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2: Parece que eu já quero sentar aqui num bar em Goiânia mesmo e já começar a beber ouvindo essa.
1: Tô pronto.

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1: Xiii, meu camarada, com uma de mal comigo. Vou até te contar qual foi. Se liga aí.

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1: Um dia, numa rua da cidade, eu vi um velhinho sentado na calçada, com uma cuia de esmola e uma viola na mão. 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

0: gente tem tudo a ver.
1: Não gosta assim desse jeito.

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1: Para todas as mulheres seguras.

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1: Essa moda é apaixonada demais. Eu não queria viver uma história dessa, não, viu?

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2: Às vezes no começo de um relacionamento a gente tenta impressionar aquela pessoa que a gente tá afim, aquela pessoa amada. E a gente acaba inventando umas mentirinhas, contando vantagem. Mas o importante é que quando um sentimento desse tipo aflora, tem que durar pra vida toda.
3: Até o final.

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1: Fiquei sabendo que você tá indo só ladeira acima.
2: Tchum, só isso. 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

Um em cada quatro trabalhadores de Mato Grosso do Sul não recebe vale alimentação ou vale refeição, segundo o levantamento da Volus. O índice de 25% coloca o estado com a menor proporção de trabalhadores contemplados com esses benefícios entre as regiões analisadas. Apesar disso, vale alimentação e vale refeição estão entre os benefícios mais valorizados pelos trabalhadores. 57% apontam que os vales como os mais importantes. Já quem recebe, 47%, diz que o saldo acaba antes do fim do mês. A pesquisa mostra ainda que 31% dos trabalhadores do estado tiveram aumento no valor do benefício nos 12 meses anteriores, enquanto 7 em cada 10 empresas pretendem reajustar os valores nos próximos 12 meses. Entre os benefícios mais desejados, o auxílio combustível lidera com 30%, seguido pelo plano de saúde com 26%. O levantamento foi realizado entre julho e agosto deste ano, com mais de 1.200 trabalhadores de Mato Grosso do Sul e mais de 9.900 profissionais em todo o país. E para essas e outras notícias, acesse nosso site radiocaçula.com.br e nos siga nas redes sociais. 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

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Não vá embora.

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1: Eu sei que se você estiver me ouvindo, vai entender que uma mesma história tem sempre duas versões. E essa é a minha.

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2: Beneficiários do INSS que comparecerem às urnas nas eleições poderão ter a votação utilizada automaticamente como comprovação de vida. A medida vale para aposentados, pensionistas e beneficiários assistenciais e alcança cerca de 40 milhões de pessoas. Segundo o INSS, os dados eleitorais são repassados ao Instituto e o comparecimento às urnas pode ser computado como prova de vida, dispensando outra ação específica do beneficiário naquele ciclo. A regra faz parte do modelo que prioriza o cruzamento automático de informações, reduzindo a necessidade de deslocamentos, filas e atendimentos presenciais. Quem não votar também perde automaticamente a prova de vida. O INSS utiliza o sistema CIRS para consultar outras bases de dados, como registros de documentos e atendimentos oficiais. Em 2024, dados do Tribunal Superior Eleitoral registraram eventos eleitorais de mais de 20 milhões de beneficiários e contribuíram para atualizar cerca de 5 milhões de prova de vida em todo o país. E para essas outras notícias, acesse nosso site radiocaçula.com.br, nos siga nas redes sociais e daqui a pouco às 6h30 comigo, Rafael Oliveira, e ela, Augusta Rufino, no Jornal da Caçula. Até lá!

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1: Olá, Três Lagoas, bom dia. Agora são 6 horas e 42 minutos em Três Lagoas, 6h42. Hoje é segunda-feira, 28 de setembro do ano de 2026. Eu sou Rafael Oliveira.
2: E eu, Augusta Rufino.
1: E este é o Jornal da Caçula, aqui pela 96.9 FM, para Três Lagoas, para toda a nossa região, para o Brasil e para o mundo, através do Facebook, WhatsApp e também nas nossas redes sociais.
2: E confira agora os destaques de hoje.
1: É, vamos falar sobre o Dia das Crianças. Deve movimentar mais de 24 milhões de reais em Três Lagoas.
2: Também aconteceu a festa da imprensa neste final de semana.
1: É isso aí, Semana Nacional de Trânsito reforça ações educativas em escolas de Três Lagoas.
2: E eleições entram na reta final e eleitor tem uma semana só para decidir o voto.
1: Essas e outras notícias você confere agora, aqui no seu Jornal da Caçula.
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1: E olha, vamos falar agora desse calorão. Não tem outro assunto que está sendo, né, nessas últimas horas. O calor em Três Lagoas, né, Rose? O calor na cidade de Três Lagoas tem chegado com tudo. E olha, hoje a previsão, segundo a meteorologia, segundo aí as informações do tempo para nossa região, é de máximas, querendo você ou não, que podem chegar aos 40 graus.
2: Já tá quase, né, Rafael?
1: Tá quase. Você que gosta bastante desse calorão, segundo informações aí do Clima Tempo para Três Lagoas, se vão dar conferir aqui rapidamente.
2: Essa noite foi terrível, né?
1: Essa noite foi boa até para dormir, mas agora vai esquentar mais. A umidade relativa do ar para nossa região está na casa dos 31%. Segundo o Clima Tempo aqui hoje. Neste momento aí, Três Lagoas registra 25 graus. E olha, você que está nos acompanhando aí, fique atento. Essa rápida elevação deve acontecer ao longo do dia de hoje. Inclusive as mínimas, né, chegando a esses níveis pequenos, mas as máximas podem, inclusive em alguns pontos de Mato Grosso do Sul, é sempre bom a gente reforçar isso aí, podem chegar aos 43 graus. 43 graus.

0: principalmente a região pantaneira de Mato Grosso do Sul, né? A região do Pantanal aqui, né? Ali próxima à região da Inhacolândia, em Corumbá, se não me engano, Mato Grosso do Sul, deve chegar aí aos 43 graus. E, inclusive, aí, para quem está nos acompanhando, a recomendação sempre é a mesma, né? Não utilizar fogo para limpeza de terrenos, manejo de vegetação ou queima de resíduos, respeitar as medidas de suspensão e, principalmente, aí, ficar atento aos alertas meteorológicos. A Defesa Civil já emitiu um alerta para Três Lagoas de calor intenso e esse período deve continuar pelas próximas horas aqui em Mato Grosso do Sul. Tá bom, né? Quem não tem ar-condicionado que tá triste nesse momento, né? Nós temos o ar-condicionado aqui e o calor não chega na nossa, no nosso rosto aqui, na nossa lata. Mas tem que ficar atento porque as temperaturas devem aí continuar assim nas próximas horas. 6 horas e 47 minutos, 6 e 47, nós iniciamos a nossa edição de hoje trazendo informações, inclusive, aí durante este final de semana. Este final de semana foi movimentado na política em Três Lagoas e em todo o Mato Grosso do Sul. Inclusive, aí, né, na sexta-feira passada, aqui em Três Lagoas, a nossa cidade recebeu a visita da senadora Tereza Cristina. A senadora extrema de Três Lagoas, para um evento político, né, veio falar sobre aí as ações aqui do partido, principalmente da legenda, já que estamos aí na reta final das eleições 2026, Augusto Rufino.
1: Isso aí, Rafael. Senadora aí, muito conhecida por conta de ser referência no agro, né? Conhece muito bem o que o nosso estado precisa. Conversou com a gente sobre quais as intenções de apoio dela para a presidência, para governo e também para os nossos votos aí para senador, deputado federal e estadual.
0: É isso aí, nós estivemos lá no aeroporto municipal e vamos trazer essa reportagem para você na íntegra a partir de agora aqui no Jornal da Caçula. Vamos lá. A reportagem da Caçula FM está aqui no aeroporto municipal de Três Lagoas para conversar com a senadora Tereza Cristina, que cumpre a agenda em Três Lagoas, agenda política. Senadora, muito obrigado, um prazer sempre falar com a senhora em nome da Toninha Campos, em nome da Rádio Caçula. Mais uma vez em Três Lagoas, principalmente visitar uma cidade que a senhora já está acostumada a vir, não é?
2: Com certeza, eu quero mandar um abraço aí a todos os três lagoenses, dizer da minha admiração por essa cidade, que é um polo de desenvolvimento, mandar um abraço também para minha amiga Toninha, enfim. E eu estou aqui cumprindo uma agenda política. Nós estamos às vésperas das eleições, faltam 9 dias, e nós viemos aqui conversar com os companheiros, deixar eles mais mobilizados. Enfim, temos aí uma eleição que eu considero das mais importantes eleições dos últimos tempos. Então, é o dever, né, de todo mundo que é agente político fazer isso na época, mesmo eu não tendo eleição esse ano. Eu sou privilegiada, só daqui a 4 anos, mas aqui trabalhar pelos companheiros, pelos nomes dos nossos companheiros, para que a gente tenha êxito aí nessas eleições.
0: Mesmo nos bastidores, a senhora tem um peso importante. O nome Tereza Cristina tem uma grande influência. Como que a senhora vê isso? Principalmente Mato Grosso do Sul, um estado do agro, um estado principalmente fortalecido pela direita, e o nome da Tereza Cristina ser tão forte desse jeito aqui, como é?
2: Não, eu acho que eu tenho serviços prestados para o meu estado, né? A gente procura trabalhar da melhor maneira possível, trabalhar de maneira republicana, e isso é muito bom quando a gente tem o reconhecimento da população pelo nosso trabalho. Quero continuar mais 4 anos trabalhando para entregar aí o meu mandato como um mandato exitoso para o povo do Mato Grosso do Sul, trabalhando naquilo que é correto, naquilo que é de interesse da nossa população.
0: Temos aqui o Eduardo Riedel, candidato à reeleição do Partido da Senhora. A senhora já, inclusive, esteve com ele ao lado na campanha eleitoral também. Como a senhora tem visto todo esse trabalho, já que estamos próximos da eleição, estão falando que o Eduardo Riedel pode vencer no primeiro turno. Como que a senhora vê em relação a isso, já nessa reta final ao governo do estado e à campanha eleitoral?
2: Olha, tomara que isso aconteça, que ele vença logo no primeiro turno, para ele poder dar continuidade a esse mandato que ele vem fazendo também com grande sucesso, trabalhando dioturnamente, e eu sou testemunha, porque acompanho o trabalho do Eduardo, pelo nosso estado, modernizando, pensando coisas diferentes, fazendo gestão pública de maneira competente e eficiente, e atraindo, através desse ambiente de negócio que o Mato Grosso do Sul fez, né, atraindo investimentos. Vocês aqui na Costa Leste são o modelo vivo, né, o exemplo vivo daquilo que acontece no nosso estado. Então, eu espero que realmente ele tenha êxito, que ele possa vencer logo no primeiro turno, para que ele possa dar continuidade. Que aí a transição é mais fácil, é dentro daquilo que já vem planejado.

0: daquilo que já vem acontecendo. E aí, quem ganha com isso? O cidadão sul-mato-grossense. As coisas acontecem de maneira mais célere.
1: E em âmbito nacional, senadora, nós estamos vendo as pesquisas indicando à frente aí o Flávio Bolsonaro, indicando um segundo turno entre Lula e ele, principalmente. Como que a senhora vê, como também nome importante em Brasília, uma senadora ex-ministra também no governo Jair Bolsonaro, a senhora acredita que possa haver um segundo turno? Vai ser mais concorrido daqui para frente, caso haja essa disputa entre Lula e Bolsonaro?
0: Olha, eu acho que, claro que o segundo turno é uma possibilidade grande no caso das eleições presidenciais. A gente vê aí pelo menos a pesquisa mostrando resultados muito apertados entre um e outro, né? A margem, a diferença é pequena entre eles, então eu acho que vai acontecer o segundo turno e eu estou trabalhando firmemente, veementemente, para que Flávio Bolsonaro vença as eleições. Eu acredito que o modelo que o Flávio vai trazer para o Brasil é aquele que eu acredito, do desenvolvimento com responsabilidade, né, tentar baixar juros, privilegiar aqueles que trabalham, quem paga imposto e cuidar bem do nosso país. Então, eu estou trabalhando também para que isso aconteça. Mas, se houver segundo turno, que tudo indica que haverá, eu também ficarei mobilizada aí no próximo mês para trabalhar pela campanha presidencial a favor de Flávio Bolsonaro.
1: Em um futuro governo Flávio Bolsonaro, a senhora teria alguma participação, assim como teve no governo do pai dele?
0: Eu acho que não. Eu estou lá no Senado, meu projeto é o Senado, mas é claro que se eu puder ajudá-lo de alguma maneira, né, enfim, sugerindo, mostrando caminhos, eu com certeza estarei perto dele, quero estar perto dele e no Senado também, que é muito importante. Eu acho que nessa eleição nós elegeremos senadores mais do nosso campo do que do campo que hoje está aí no governo. A oposição tem a impressão que fará mais cadeiras do que o governo. Então, é uma maneira também de ajudar, liderando lá no Senado, eu sou líder do Progressistas, ajudando o presidente Flávio Bolsonaro a ter êxito nas matérias de importância junto ao Senado Federal.
1: Senadora, uma mensagem para Três Lagoas, o público da Rádio Caçula, que tanto acompanha suas entrevistas, quando conversa com a nossa empresa, com a nossa emissora, uma mensagem para os Três Lagoenses.
0: Olha, nós estamos a 9 dias das eleições que eu considero as mais importantes dos últimos tempos. Eu gostaria de pedir que cada um refletisse sobre o seu voto. Se o Brasil que nós temos hoje é o Brasil que nós queremos continuar com ele, se as coisas estão bem, né, o que é que nós queremos para o futuro dos nossos filhos, dos nossos netos e nosso também. Então, que reflitam muito. E aqui eu quero, se eu puder dar uma sugestão, eu não acho que o Brasil vai bem. Acho que o Brasil está de ponta cabeça. Eu acho que as coisas estão muito ruins. Está na hora de uma virada, está na hora de uma mudança. E eu acredito que a mudança é com o campo do centro-direita. E para ampla, tem muitos deputados federais, estaduais, da nossa coligação, que vocês possam escolher os melhores.
1: Muito obrigado, senadora. É um prazer sempre conversar com a senhora. Senadora Teresa Cristina, com a reportagem, Rafael Oliveira, a Caçula FM. Então tá aí a entrevista com a Teresa Cristina, aqui no nosso Jornal da Caçula, aí bem já na reta final, porque semana que vem, domingo agora, é eleição, o primeiro turno das eleições em todo o território nacional. E vai ser decisivo cada vez mais aí os apoios, principalmente aí o que acontecer em âmbito nacional, porque vai agora ser a busca dos votos dos indecisos.
2: Se você ainda não sabe em quem votar, ainda não sabe qual vai ser sua escolha ali para representar você no governo, no estado, âmbito nacional, acompanhe a propaganda eleitoral gratuita, pesquise mais sobre os candidatos, escolha a melhor opção.
1: É importante, viu, gente? Acompanhe, porque ainda dá tempo de decidir o voto e principalmente fazer a melhor escolha. 6h55, 6 horas e 55 minutos, hora de falar de um outro assunto que também foi tema durante as últimas horas, aliás, a última semana em nosso país, foi a questão das bets.
2: Grande, né? Repercussão.
1: O presidente da República aí proibiu oficialmente as bets em território nacional e tem gerado aí uma repercussão bastante, tanto daqueles que são favoráveis às bets, mas também daqueles que são contrários. E tem uma notícia que fala que o jogo virou doença também, né, pra muita gente.
2: Favorável ou não, realmente o jogo virou doença, virou dívida, né? É o que tá mostrando, o que tá apontando todos os relatórios, todas as matérias aí, desde que começou a virar polêmico o assunto do

0: das Beds. Segundo uma psiquiatra do Hospital das Clínicas, as pessoas mais vulneráveis, ela chama Kátia Branco, as pessoas mais vulneráveis foram as mais atingidas, atacadas por publicidade enganosa, por venda falsa de falsas ideias e de aposta como complemento de renda e retorno rápido. Então, o maior dos problemas foi a falta de informação para as pessoas mais vulneráveis. Foi as bets ali como salvação, como se as bets fossem garantir dinheiro rápido, garantir enriquecimento rápido. Os números são bilionários. Só no último ano, as famílias brasileiras perderam 62 bilhões de reais. Famílias brasileiras que apostaram em bets e perderam dinheiro, perderam o equivalente a 62 bilhões de reais. E por isso a possibilidade dessas empresas patrocinarem futebol, né? Patrocinarem instituições e empresas tão grandes. Uma média de 4 bilhões e 700 milhões por mês. No total, essas bets movimentaram aí, olha, quase 351 bilhões de reais só por meio de Pix. Os dados são do Comitê Nacional dos Secretários da Fazenda aqui do nosso país. A lei dizia que as empresas, elas deveriam bloquear os jogadores compulsivos. Então, todo mundo que jogava no Tigrinho, se a Bet começasse a perceber ali que ele estava apostando demais, perdendo muito dinheiro, era preciso bloquear ele. Esse era o combinado. Mas isso não aconteceu, né, Rafael?
1: E o mais grave, viu, gente? Uma informação importante. Enquanto esses apostadores compulsivos não eram bloqueados, eram mandados aí para eles bônus e mais bônus. Inclusive, palavra de um apostador. O celular não parava, inclusive, de trazer mensagens pedindo para que apostasse mais. E o mais grave, um em cada cinco alunos do ensino fundamental e médio já fizeram aposta online. E tem gente começando, olha, aos 11 anos de idade. Os especialistas alertam que o cérebro do adolescente ainda está em formação. Sente prazer da vitória, mas não consegue frear o impulso da próxima aposta. Tudo isso levou o governo a assinar, na última sexta, dia 25, uma medida provisória que proíbe as bets no país. As plataformas funcionam quase 5 anos sem regra alguma e é o fim de uma ilusão que custou caro para o bolso e para a saúde mental de muitos brasileiros. Demorou, né? Mas agora está proibido. Tem muita gente que está falando que é contra. Principalmente o pessoal aí dos compulsivos, né? O pessoal aí das casas de aposta, o pessoal dos times de futebol, influencers também que foram, se manifestaram contra essa proibição. Só que aquele negócio, né? Quem tá só a favor aí de que as bets não sejam proibidas é aquela galera que só ganha, né? Porque aquela galera que divulga o famoso tigrinho, né? As virgínias da vida, só lucram com a perda das pessoas que estão ali apostando.
0: Cadastros, perdas.
1: Só lucram com a perda, hein? Tem muita gente que fala, ah, não, mas eles estão divulgando porque querem coisa boa pra gente. Nunca, né, meu amigo?
0: São mais de 300 bilhões. 300 bilhões.
1: Dinheiro.
0: É muito dinheiro. São muitas famílias lesadas aqui em Três Lagoas. Quantas histórias a gente não conhece, né? De pessoas que passaram, estão passando por isso.
1: É importante pedir ajuda.
0: Diz que sim, pra começar.
1: É de ajuda, gente. Importante, sai desse vício, porque quando você perceber já vai ser tarde demais.
0: Agora não tem como mais, né? Jogar.
1: E tem que ver se as bets também vão devolver o dinheiro da população, né? A pessoa que jogou, apostou nisso. Tem que devolver, porque é o dinheiro da pessoa, né? Mas vamos aguardar aí os próximos capítulos. Agora são 7 horas em ponto, 7 horas, nós vamos para o nosso primeiro intervalo comercial.
0: É isso mesmo, já voltamos com mais entrevistas. A gente está cheio de notícia para vocês hoje.
1: É isso aí, voltamos já.
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0: Horas e 4 minutos, a gente está de volta com o Jornal da Caçula aqui na manhã dessa segunda-feira, semana começando aqui, e a gente trazendo mais informação para os nossos ouvintes que inclusive já estão participando com a gente aqui no nosso WhatsApp e também no nosso Facebook, né, Rafael?
1: É, o pessoal já está aqui no nosso WhatsApp 67991498282. 991498282. Eu falo 8282, mas é 8282, não tem problema. Não muda não, uma coisa da outra, né? A Nilda Ramos aqui participando com a gente. Bom Ana dia. Leles também aqui mandando a sua mensagem. A Dona Tânia. Dona Tânia já tá aqui. Bom
0: tá
1: dia.
0: Participando, bom dia.
1: É, ela mandou um bom dia. Primeiro, bom dia, meninas. Bom dia, meu querido. Acho que é pra mim isso aqui. Bom dia. Bom dia pro... Quem que é o Wilsinho, Dona Tânia?
0: Wilsinho.
1: O Wilsinho. Ah, tá. O Wilsinho. A Dani, a Rose, o Claudinho, o Romeuzinho e etc. Isso aí. Aqui com a gente, a Jane Alves. Bom dia, Edna.

0: antes, daqui a pouquinho, no nosso Facebook, pessoal do nosso WhatsApp também, nós vamos conferindo aí a participação de cada um nas nossas redes sociais. E nesta sexta-feira foi um final de semana bem movimentado em Três Lagoas, viu? Aconteceu, inclusive a gente tem que mandar um abraço a ele, porque ele foi um dos grandes idealizadores deste evento, Padre Cláudio lá da Santa Dulce dos Pobres aqui de Três Lagoas. Aconteceu a Bela e os Tenores aqui em Três Lagoas.
1: Depois de outros dois grandes eventos, né? Que foi a Corrida de Santa Dulce e também teve o Almoço de Santa Dulce. Tudo isso para beneficiar a comunidade carente que é assistida, que recebe atenção ali da Pastoral Santa Dulce, Guanabara, São João, São Carlos, Vila Aro, Vila Verde, toda aquela região ali, né? Beneficiada. E esse último evento, uma noite italiana, maravilhosa, regada a frios, muita bebida boa, massas. E teve o show da Bela e os Tenores, né?
0: E boa música também, né? Que
1: boa
0: é mais importante.
1: Música maravilhosa. Inclusive o Will tava lá.
0: O Will tava lá cantando, subiu no palco também pra dar uma palhinha pro público, né, Will?
1: Cantou em italiano.
0: O Will cantou em italiano. O Will cantando é sensacional, vocês têm que ver, gente. O Will é cantor profissional.
1: Minha mãe tava lá também,
0: né? A dona Tânia também,
1: né? Claudinho, Cláudio.
0: Todo mundo. E falando aí em Rádio Caçula e principalmente a nossa equipe, o Cláudio Júnior esteve lá acompanhando este grande show e vai trazer para a gente aí alguns momentos da Bela e os Tenores que aconteceu nessa sexta-feira lá no Best Life Eventos Antiga Leiloada em Três Lagoas. Vamos lá, Cláudio Júnior.
2: Saindo dos estúdios da Rádio Caçula aqui para esse grande evento que acontece na noite de sexta-feira, a Bela e os Tenores. A partir de agora você vai conhecer tudo o que está acontecendo nesta super festa, um evento aí do Padre Cláudio juntamente com a população de Três Lagoas, trazendo aqui Santa Dulce dos Pobres na área pastoral. Vem comigo.
3: Tô aqui com o Padre Cláudio nessa noite, né? Nessa noite de sexta-feira, né? Mais um evento, né? A Belas os Tenores, né? A comunidade, Padre, ajudou bastante, né? Nesse evento, né?
4: Encerramos então com chave de ouro o aniversário de Santa Dulce em Três Lagoas com esse show, a Bela e os Tenores. Foi um grande gesto poder cantar os parabéns a Santa Dulce, ou seja, todo o trabalho de evangelização que é realizado neste da rua Irmãos Cameste para cá, inclusive os distritos rurais. Então eu fico muito feliz e agradecido a Deus por esta oportunidade, por estar com esse remo nas mãos e tanta gente remando comigo neste trabalho.
3: Olha, né? Então assim, hoje é uma noite para fechar meus Três Lagoas, né, Padre?
4: É isso, encerramos, graças a Deus. Uma noite de agradecimento aos patrocinadores. Esta festa ela tem uma característica um pouco mais seleta, no sentido de que aqueles que ajudaram, aqueles que patrocinaram, aqueles que se envolveram, aqueles que estiveram conosco até este momento. Esse show nós ganhamos gratuitamente, os empresários da cidade que o pagaram. Então, como ficou na nossa responsabilidade apenas a divulgação. Então, ou seja, nós entramos com o show praticamente pronto. O Abel e os Tenores, eles são muito amigos do César Marques, do Cezão Leiloeiro. Olha. E ele fez questão de trazer para o encerramento de Santa Dulce dos Pobres.
3: Olha que legal, né? Então, assim, vai fechar a noite com já. O William Franco, daqui a pouquinho o William vai trazer mais detalhes dessa grande festa, a cobertura total. Depois vocês estão olhando nos nossos portais www.radiocaçula.com.br. Olha, eu tô aqui na mesa do César Augusto Marques. Tô aqui com ele, um dos organizadores. Olha, nós ficamos muito felizes que você conseguiu arrumar um grupo de empresários para poder fazer esse grande show aqui em Três Lagoas, né?
5: Graças a Deus a gente visualizou isso aí no dia 4 de julho desse ano. E num show que eu fui assistir deles lá na rampa da igreja de Dracena. E levei um papo lá com o Durian, ele falou, não, a gente continua fazendo o show filantrópico, desde que não seja sábado ou domingo. E aí, falei, a gente sonhava levar vocês lá novamente. Falei, quanto está o show de vocês? Ele respondeu para mim, 48 mil. 48 mil pesa, né? Aí ele caiu na besteira de falar para mim, mas o que está bom para você? Está bom para mim o mesmo valor que você fez 3 anos atrás lá para a rede. Eu não me lembro mais, foi 20 mil. Ele parou um pouquinho assim, só tem um porém, nós não temos mais data em 26. Mas ele pegou

0: pegou o celular e começou de repente, falou, ó, tem uma data dia 25/9. Falei, segura pra mim. Sem nem falar com o padre Cláudio, nem nada. Bom, cheguei aqui, joguei isso no colo do padre Cláudio, ele abraçou com as duas mãos e estamos aí diante de mais um
1: sucesso.
0: Mais um evento nessa categoria, né?
2: Uma noite inesquecível e agora vamos bater um papo com eles. Primeiro vamos se apresentar.
3: Eu sou Jorge Durian, da Bela Itália.
4: Eu sou Giovana Maíra, da Bela Itália.
5: E o Armando Valsani, da Bela Itália, da Rede Vida de televisão.
2: Isso aí, qual é a expectativa de vocês para uma noite incrível? O público já está esperando, me conta um pouco mais.
3: Essa noite a gente tá esperando há bastante tempo chegar aqui, mais uma vez, em Três Lagoas e trazer essa música linda, música italiana, trazer o que a gente faz dentro do nosso programa aqui para toda a população de Três Lagoas. Para a gente é um prazer enorme poder participar dessa ação da Irmã Dulce, tanto que nós somos da Igreja Católica de São Paulo, somos da Rede Vida Televisão, que é uma televisão católica, e poder fazer parte dessa história de Três Lagoas é maravilhoso.
2: Perfeito. E já é a terceira vez vocês aqui em Três Lagoas.
5: Terceira vez, isso, com um repertório maravilhoso. A gente quer emocionar todo mundo, alegrar muito, porque, lógico, dentro da música italiana e música internacional do nosso repertório, tem canção para chorar, tem canção para bater palma, para se divertir, e é o que a gente traz. Mas o mais importante é essa ação que a gente está trazendo essa noite, juntamente do Padre Cláudio, querido César, a esposa, maravilhosos todos, recebendo a Bela Itália mais uma vez aqui em Três Lagoas, para a gente curtir muito essa noite, que vai ser maravilhosa.
2: E agora um trechinho de uma música de vocês, que eu tenho certeza que os Três Lagoenses já estavam aguardando a noite, nessa noite tão esperada, né? Um trechinho de uma música.
3: Oh.

0: E assim finalizamos a cobertura de mais um grande evento em Três Lagoas, desta vez a Bela e os Tenores. Equipe da Rádio Caçula presente em mais um grande evento, Cláudio Júnior, Will, Claudinho Pereira, com imagens dela, cinegrafista Jucimara Ramos, Cláudio Júnior, para a Rádio Caçula, que faz parte da sua vida.
1: É isso aí, você viu aí a reportagem, Claudinho Pereira, William Ramos, o Cláudio Júnior também aí, trazendo informações a respeito da Bela e os Tenores. Quem tá chegando aí ouvindo a programação agora, pegou o pessoal cantando, é ópera, viu gente, ópera, inclusive das mais bonitas, música italiana. Tem gente que não gosta, enfim, mas é bom, bom.
2: Às vezes não gosta por falta de conhecimento,
1: sim,
2: né?
1: Conheça mais, é bom que você vai gostar, e principalmente pesquisa, né, no YouTube, a Bela e os Tenores. Eles fazem um trabalho ali na Rede Vida, né, na Rede Vida de televisão, emissora católica, e realmente é muito bacana e bonito. Quem já assistiu aí, não se arrepende. 7 horas e 15 minutos aqui em Três Lagoas, 7h15. Nós vamos para a pausa comercial rapidinho. Daqui a pouquinho tem muito mais aqui no nosso Jornal da Caçula, Augusto Rufino.
2: Isso mesmo, inclusive entrevista. Para você, a gente tem uma pergunta. Você fica incomodado com aqueles barulhos de escapamento?
1: É.
2: Você fica incomodado? Então saiba que existem pessoas, existe uma comunidade que fica ainda mais incomodada, e isso afeta a saúde física e mental, que são os autistas. E para falar sobre isso, a gente vai receber hoje aqui nos estúdios o vereador Marco Silva, que é um dos 13 parlamentares aqui de Três Lagoas, que aprova que se acabe com isso, por conta, né, de todo o prejuízo que a gente tem na nossa sociedade por conta desses barulhos. Então, daqui a pouco temos entrevista e comenta com a gente aqui no WhatsApp.
1: É, um tema que é bem complicado e principalmente de debate aqui para muitos Três Lagoenses. Já já o Marco Silva conosco, 7h15 em Três Lagoas. É uma pausa rápida, nós voltamos já já. Até mais.
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0: Já estamos de volta, 7 horas e 18 minutos, 7:18 em Três Lagoas. Estamos de volta, nós temos aqui o Florisvaldo Quirino, bom dia, lá no Facebook. A Edneia Novaes, mano, bom dia pra gente aqui também, viu?
5: Ana Leles. Dia.
0: É isso aí. Ana Leles aqui com a gente também, mandando bom dia. O Neto Campos. Neto tá sumido, hein? Bom dia, Rafa e Guta.
5: Bom Deus dia, abençoe. Netão.
0: É, Deus abençoe nossa semana. Bebam. E ele tá falando aqui um recado importante. Acho que é pra gente esse recado. Bebam muita água devido ao calor.
5: Precisamos.
0: Um abraço.
5: Rafael, ainda mais. Rafael já tá na segunda xícara de café.
0: É, não, na primeira. Não tô ainda nisso tudo, não. Aí o Francisco de Assis aqui, bom dia, dupla top das notícias, obrigado. A Maria Luísa Souza, bom dia, Rafael, minha mãe aqui, Célia de Oliveira também.
5: Bom Leonardo, dia, Marcelo.
0: Leonardo Barbosa também acompanhando. A Simone Aparecida, manda um alô aqui pro Jardim Carandá. Olha aí, ó.
5: Alô pros nossos ouvintes do Jardim Carandá e participa com a gente aqui no WhatsApp também. 679-9149-8282.
0: É isso aí, daqui a pouquinho a gente dá uma olhada em quem ainda está participando lá no nosso Facebook e também nas nossas redes. Se você tem denúncia, se você tem reclamação, sugestão de pauta, manda aqui para o nosso WhatsApp. E vamos falar agora sobre um livro, de uma autora treslagoense, a Marciele Alves. Ela lança o livro Respire em Meio ao Caos. É um relato importante, uma contribuição, principalmente aí de uma escritora treslagoense. E é importante a gente conhecer, né? É da nossa cidade.
5: Sim, mas... tem tudo a ver com o que a gente vive, com os tempos atuais, né? A gente tem precisado de um respiro em meio ao caos.
0: É importante mesmo. E o Claudinho Pereira vai conversar aí com a Marciele, que vai nos trazer mais informações sobre esse lançamento e este livro tão bacana, livro de uma autora daqui, da nossa terra, da nossa Três Lagoas. Claudinho Pereira, aqui no Jornal da Caçula.
6: Tô aqui com a coadora de Três Lagoas, que vai promover uma tarde de autógrafo, né, do livro Inspira em Meios de Cão. Então, ela que vai falar mais um pouco, Marciele Alves, queria que você explicasse um pouco sobre esse livro lindo.
7: Olha, esse livro eu recebi um convite muito especial de uma pessoa que me ajudou muito no momento que eu precisei. E esse livro foi uma forma de expressar todo aquele sentimento, aquela angústia que eu guardava dentro de mim. Então eu encontrei no livro, na escrita, uma forma de conseguir, assim, me libertar mesmo de muitas coisas que não me faziam muito bem.

0: Olha, e aqui no livro que eu tô vendo, olha que bonito, gente. Então é sábado, né? Sábado agora, né? Às 14h, né?
1: Isso.
0: Aqui na Cultura, né? Aqui. Então vocês podem. A entrada é gratuita?
1: Sim, a entrada é gratuita, tá? Eu vou fazer uma tarde de autógrafos para as pessoas que adquiriram o exemplar. O evento oficial mesmo, o lançamento oficial do livro, foi em outra cidade. Então, muitos aqui não puderam comparecer. Eu vou fazer uma tarde de autógrafo para os meus leitores. E também está aberto para outras pessoas que têm interesse de conhecer a obra.
0: E qual que é o custo do livro?
1: O custo do livro é R$69,90, tá? É, a gente teve um valor aí do processo de lançamento, só que agora o valor do exemplar é R$69,90.
0: Olha, Marcia, olha, isso aqui então você inspirou tudo nisso. Medo, a insegurança, a perfeição, o cansaço, a cobrança, a fé, o autocuidado, força, coragem e você insuficiente. Então, toda essa, essa gama aqui de mulheres, né? Então, você escreveu pensando no público feminino, né?
1: Sim.
0: E como que foi? Quanto tempo durou você escrever esse livro? Quanto tempo?
1: Olha, esse processo do livro foi durante 12 meses.
0: Nossa.
1: Um processo longo. Tem muitas mulheres aqui nesse livro, histórias maravilhosas de superação. E a minha história é do capítulo, o segundo capítulo do livro. E eu sei que vai chegar em muitas mulheres e através do meu capítulo, eu sei que muitas vão conseguir achar uma esperança.
0: Mas e quem não puder vir no sábado, pode estar adquirindo, você tem o Facebook, Instagram, né? Que hoje a tecnologia avança. E o mais importante, né? O canal de vendas, você tem isso?
1: Sim, sim.
0: Pode falar?
1: Pode entrar em contato comigo pelo WhatsApp. 67991384266 e também pelo Instagram, marciele.alves com dois S no final. Eu espero que esse capítulo, quando a ansiedade pede cuidado, possa chegar na sua casa, na sua vida e também naquelas pessoas que você conhece. Você não consegue, de alguma forma, tentar consolar essa pessoa. Eu tenho certeza que esse livro vai ajudar muito.
0: Vai ajudar muitas mulheres que teve, né, que vai, passou por esse problema,
1: isso,
0: que vai minimizar um pouco, né?
1: Exatamente. Tem muitas mulheres que ainda estão em processo de tratamento, que é o meu caso. Eu ainda estou num processo de tratamento psicológico, mas eu posso dizer que hoje eu sou uma outra mulher. Tem muitas mulheres aqui que contam a história, que já superaram, mas eu sei que a esperança sempre está presente na nossa vida.
0: Imagens de Neto Júnior para o Grupo Caçula. 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
2: Então tá aí, Claudinho Pereira trazendo informações. O lançamento foi agora sábado, né? E quem aí deseja adquirir o livro, pesquise nas redes sociais aí, porque vale a pena e é um tema bem interessante, né, Wilson?
3: É muito importante, principalmente para nós mulheres aí, essa coautora, ela junto com outras mulheres escreveram esse livro, Respiro em Meio ao Caos, a Marciele Alves. Então, se você quiser buscar a Marciele Alves aí nas redes sociais, você consegue adquirir também esse livro que trabalha histórias pessoais aí, olha, com ponto de partida para uma mensagem de amparo às mulheres, num contexto aí de participação dela, que é Três Lagoense, e traz aí experiências marcadas por perda, crise emocional e reconstrução, situações que todos nós passamos e precisamos realmente de apoio, de suporte, de um olhar de quem já passou por isso e hoje está superando ou até mesmo já superou. Então, o nome do livro, Respire em Meio ao Caos. E se você ficou interessado, chama a gente aqui no WhatsApp também, que a gente manda um link para vocês terem acesso a ela e a obra, aqui pelo nosso WhatsApp.
2: Importantíssimo, viu, gente? Uma boa leitura, inclusive. 7h25, 7h25 aqui em Três Lagoas. A você que está nos acompanhando, uma ótima segunda-feira, um ótimo início de semana, principalmente semana essa começando quente aqui em Três Lagoas. Neste momento, 29 graus.
3: Tá quente, hein? E vai subir mais ainda. Lembrando também aqui, ó, os beneficiários com NIS Final 8, Bolsa Família de Setembro sai hoje, viu? Bolsa Família de Setembro sai hoje para beneficiários do NIS Final 8.
2: É isso aí, os moradores de 179 municípios de 7 estados brasileiros receberam o crédito aí no último dia 17, viu? A Caixa Econômica paga hoje, segunda-feira, a parcela de setembro do Bolsa Família aos beneficiários com o NIS, que é o número de inscrição social 8, final

0: 8. Neste mês, mais de 19 milhões de famílias serão beneficiadas, com o valor médio do benefício em R$ 678,18. O pagamento unificado beneficiou aí localidades, inclusive em situação de emergência ou em estado de calamidade pública nos estados do Acre, todos os municípios de lá, Amazonas, com 3 municípios, Paraíba, com 31 municípios, Rio Grande do Norte, com 113, Roraima, com 6, ou Roraima, São Paulo, 1, e Sergipe, 3 casos aí, onde esses municípios estão em situação de emergência.
1: É, o valor mínimo corresponde a R$ 600 o benefício. Além do benefício mínimo, também tem pagamento de 3 adicionais. Benefício variável familiar Nutris, que paga parcelas de R$ 50 a mães e bebês de até 6 meses para garantir a alimentação da criança. O Bolsa Família também paga um acréscimo de R$ 50 a famílias com gestantes, filhos de 7 a 18 anos e outro de R$ 150 para famílias que têm criança de até 6 anos. Os valores vão ter reajuste a partir do próximo mês, inclusive, viu?
0: É importante, viu, pessoal? É importante. Fique atento. Lembrando, qualquer dúvida, procure aí o CRAS aqui da sua região. 7 horas e 27 minutos, 7 e 27 em Três Lagoas. Inclusive, aí você que está nos acompanhando lá no nosso portal, tem muito mais informação para você. radiocaçula.com.br. Por lá você sabe de tudo. Inclusive, lá já está as vagas de emprego, já estão as vagas de emprego para Três Lagoas. No dia de hoje, temos aí 327 vagas disponíveis para Três Lagoas. Lembrando que a casa fica em 2 endereços, na Munir Tomé 86 no centro. Diariamente funciona das 7 da manhã às 5 da tarde. Lá no shopping também funciona, só que das 8 da manhã às 5 da tarde, segunda a quinta. Já nas sextas-feiras, o atendimento vai até as 2 horas da tarde. Lembrando sempre que as vagas podem ser preenchidas sem aviso prévio. Você pode entrar lá no site, tem todas as informações, as oportunidades. Por exemplo, temos ajudante de reflorestamento com 35 vagas. Temos aí auxiliar de limpeza com 25 vagas. Temos também 3 vagas para camareira de hotel, 10 vagas para auxiliar de linha de produção. Temos vagas aí para eletricista de instalação de veículos automotores e eletricista de manutenção industrial. Empacotador à mão, tem também aí outras oportunidades, motorista carreteiro. Temos oficial de serviços gerais, enfim, aí operador de máquinas florestais, pedreiro, repositor, entre outras oportunidades para você aqui em Três Lagoas e também em toda a nossa região. Se interessou, vai lá, Munir Tomé 86 no centro e também lá no Shopping Três Lagoas para você ter oportunidade disponível para esta segunda-feira. Lembrando que as vagas são preenchidas sem aviso prévio. 7 horas e 29 minutos em Três Lagoas, 7h29, hora do nosso intervalo e na volta tem entrevista.
1: Isso mesmo.
0: É isso aí, estamos em instantes. Até já.
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2: Agora em Três Lagoas, 7 horas e 31 minutos. 7h31. Estamos de volta com o Jornal da Caçula aqui pela 96.9 FM para Três Lagoas e toda a nossa região. E agora nós vamos falar um assunto que tira o sossego de muita gente, Augusto Rufino.
3: É isso mesmo, Rafael. Moto com escapamento adulterado, aquele barulhão que acorda criança, assusta idoso, atrapalha quem está em hospitais e causa crises em pessoas autistas. Os vereadores aqui da Câmara de Três Lagoas estão cobrando uma fiscalização mais rígida aqui em Três Lagoas. E para falar sobre isso, a gente está recebendo hoje, nessa segunda aqui nos estúdios, o vereador Marco Silva, que além dessa pauta tem sido voz forte na defesa da acessibilidade com várias indicações e projetos de lei aqui na Câmara Municipal. Muito bom dia, seja bem-vindo aqui aos estúdios,
4: Marco. Bom dia, Guta, bom dia, Rafa. Muito obrigado pela oportunidade de poder falar desse tema tão relevante para Três Lagoas, né? Acho que eu estou fora do enquadramento ali, né?
2: Agora vai arrumar, agora sim.
4: Maravilha. Bom dia, população que nos acompanha. Mais uma vez, muito obrigado pela oportunidade, viu?
2: Primeiramente, acho que é importante dimensionar o tamanho do problema, né? Nós estamos aqui em Três Lagoas, uma cidade que tem muita gente com motocicleta, às vezes ali com aquelas bicicletas alteradas também, que agora é lei em Três Lagoas. Mas o que, que vocês, principalmente você, Marco, como vereador, como voz atuante aqui da cidade, tem ouvido da população em relação a esse tema, tanto no boca a boca, mas também nas redes? E o que, que motivou você, principalmente, para dar uma cobrança maior a essa fiscalização, principalmente em relação a esse tema do escapamento?
4: Perfeito, Rafa. Bom, nós já temos normas, né, regulamentadoras para isso. O Código de Trânsito fala sobre isso, a regulamentação do CONTRAN fala sobre isso. O que a gente precisa efetivamente é de mais fiscalização. Mas eu gostaria de fazer um adendo em relação a isso, é que, na verdade, o que a gente está pedindo é que as motos adulteradas, não são todas elas que fazem barulho, é que são adulteradas, né? Mas aquelas que estão com os escapamentos defeituosos ou adulterados para que faça efetivamente barulho, gente, não dá. A gente vive em comunidade, a gente vive em sociedade. É que as pessoas, às vezes, não têm a dimensão, ou às vezes não tem um parente, não está dentro da redoma familiar dele, uma pessoa acamada, uma criança com autismo, que, ou neurodivergência de variadas formas, que sofre crise somente com o barulho de motos, né? A gente tem um projeto paralelo, e eu gostaria de falar um pouquinho mais para frente, se vocês me permitissem sobre isso, mas que ele converse com esse tema também. Então, esse enfrentamento a esses escapamentos irregulares não tem a ver com pessoas, tem a ver com os escapamentos das motos, que muitas vezes são adulterados mesmo dessa forma, para chamar atenção. Então, assim, não dá. A gente vive em sociedade da mesma forma, Rafa, que lá atrás era normal você tacar fogo, juntar seu mato lá e tacar fogo. E você falava, pô, tô dentro da minha casa, eu posso fazer o que eu quiser. Ah, eu comprei esse terreno, eu posso fazer o que eu quiser. Eu comprei uma moto, posso fazer o que eu quiser. Não é assim. A gente vive em comunidade, vive em sociedade. E tudo aquilo que você faz, que cria externalidade, né, que causa impacto nas outras pessoas, eles têm regulamentos, eles têm que ter fiscalização para que possa amenizar esse sofrimento, sobretudo de quem é acamado, dos nossos animais e pessoas com neurodivergências.
3: Ô Marco, você é conhecido por apoiar causas de acessibilidade. Qual que é a sua ligação direta com essa questão dos barulhos do escapamento irregular, acessibilidade, principalmente para pessoas autistas, idosos? E qual que é esse projeto que você acabou de falar para a gente que conversa com essa questão de acabar com esse barulho dos escapamentos?
4: Perfeito. Essa do escapamentos, ela tem legislação específica já, o que a gente vem pedindo, né? E assim eu movimentei para que nós fizéssemos isso de forma coletiva, para que tivesse mais força, é uma fiscalização mais efetiva ou com uma periodicidade maior para que nós possamos, né, inibir esse tipo de prática. Em paralelo a isso, que conversa com esse tema, é em relação aos fogos de artifício, fogos com estampidos que a gente tem aqui em Três Lagoas. Na verdade, a gente tem em vários locais do Brasil e outros locais do Brasil já tem regulamentação específica para isso, criada no âmbito municipal e outras criadas no âmbito estadual. Como nós não temos aqui no âmbito estadual uma regulamentação específica, uma legislação criada para inibir esse tipo de manuseio, comercialização, distribuição ou até mesmo fabricação, eu apresentei na Câmara um projeto de lei para que a gente possa regulamentar essa

0: a utilização de fogos com estampidos, né? É importante dizer que já há uma regulamentação, um decreto do ex-prefeito, do prefeito anterior, relacionado a esse tema, que em ambientes ou lugares ou eventos festivos da prefeitura, isso já não é mais permitido, né? Mas para o âmbito geral ainda a gente não tem legislação. Então ele vai ampliar essa proibição que já existe, né? Para que a gente possa regulamentar essa prática que é bonita, é saudável, desde que não incomode os outros. Então, como a gente já tem mecanismos para isso, a gente tem vendas de fogos sem estampidos, né? Então fica a beleza dos fogos, porém sem o incômodo dele, né? Então é nessa linha que a gente quer trabalhar. A gente vem conversando com alguns comerciantes que já estão entendendo, né? E a gente gostaria que esse projeto nosso também tivesse uma finalização positiva, para que a gente possa inibir esse tipo de prática, que hoje é legal, né? Mas que a gente pensa que, por conta de uma série de fatores que eu elenquei na indicação que nós fizemos de forma coletiva no tema passado, acredito que também a gente poderia avançar nisso.
1: Inclusive os eventos com show de fogos aqui no centro da cidade, que é muito mais acessível para toda a comunidade estar participando, deixaram de acontecer por conta dos barulhos, por conta dos animais que a gente tem aqui na lagoa.
0: Uhum. Isso mesmo. Guto, eu acho que tudo caminha para isso, sabe? Eu poderia citar o estado de Santa Catarina, que no estado inteiro já é regulamentado. Você não pode ter mais fogos com estampido, né? Então, se há um meio, um mecanismo, onde você pode substituir essa prática, por que não? Eu acho que a gente tem que avançar enquanto sociedade para que nós possamos ter uma qualidade de vida melhor para todas as pessoas. Isso é inclusão de fato, né?
2: Sim. Você acha que tem ainda mais a avançar em relação a esse tema? Porque a questão dos fogos sem estampido foi falado muito até lá na próximo 2018, 2019, por causa dos animais também, sim, né? Que assustam os cachorrinhos, enfim. Até em alguns casos até levam o susto tão grande, leva até o óbito.
0: Sim.
2: Essa questão do barulho, do tema, você acha que precisava avançar mais ainda aqui em Três Lagoas, Marco? Você acha que tem algo que possa ser feito ainda melhor para dar um destaque mais importante, agora também incluindo essa questão das pessoas com transtorno do espectro autista em Três Lagoas? Você acha que tem que avançar mais ainda e mais coisas ainda a serem feitas, principalmente focando nesse tema das pessoas com TEA?
0: Ô Rafa, cara, eu vejo assim uma facilidade, né? Uhum. Eu acho que a nossa sociedade, uma boa parte dela já entendeu a dinâmica disso. Uhum. Que o seu prazer, ou aquilo que você quer fazer no seu lazer, não pode causar sofrimento nas outras pessoas.
2: Sim.
0: Eu acho que a gente já tem uma sociedade madura o suficiente para entender que a lei de sossego, ela não é não é um item de luxo, né?
2: Sim.
0: Ele é o básico que a sociedade precisa. A gente tem uma característica muito específica aqui em Três Lagoas, que é uma comunidade, uma população que trabalha em indústrias, né? E por conta de trabalhar em indústria, ela tem ela trabalha de noite muitas vezes, por conta do turno, ela trabalha de noite, ela descansa de dia, ou vice-versa, né? Então, assim, não tem hora específica para isso. E a lei do sossego, ela permeia essa dinâmica social também, que entende a sociedade como está construída, né? Então a gente tem esses pormenores aqui em Três Lagoas que são respeitados pela lei do sossego. Haja visto que muita gente pensa que lei do sossego é só depois das 10 horas, isso também não é uma narrativa verdadeira. O fato é que qualquer horário que incomode em demasia o outro, né? Você tem mecanismo para que possa evitar isso. Então, eu acredito assim que a maioria das pessoas sabe da importância disso, a maioria das pessoas está madura o suficiente para esse debate, mas a gente sabe também que alguma outra pessoa vai ficar falando: pô, mas o cara está incomodado com isso? Não, cara, a gente tem alguns projetos, a gente faz enfrentamentos de várias formas, né? Tem vários projetos aí já aprovados. A gente sabe que tem vereador que passa 2 mandatos, às vezes, sem um projeto aprovado. E se você me permitir também, eu posso falar um pouco dos projetos aprovados que eu já tenho em relação a várias frentes, mas eu acho que esse tema é um tema pertinente, é um tema que pouca gente gosta de falar por conta da perda política disso, mas eu não estou aqui pensando nisso, eu estou aqui para fazer o enfrentamento que eu julgo necessário, correto, e falar de coisas importantes para a nossa sociedade. E eu julgo que esse tema é importante.
1: Tão importante que 13 parlamentares estão apoiando,
0: exatamente,
1: né?
0: 13 parlamentares apoiaram a nossa indicação. A gente construiu para que fosse de forma coletiva mesmo, para que criasse força, né, para que a gente pudesse mobilizar as forças de segurança do nosso município em relação a esse tema.
1: O Marcos, você está falando sobre aumentar a fiscalização, deixar ela mais rígida, porque a lei ela já prevê multa,

0: ela já prevê um valor ali que tem que ser pago, né? Ponto, reduz ponto na CNH, pode perder
1: 5
0: a carteira.
1: 5 pontos, inclusive.
0: Pode perder a carteira. Na sua visão, como essa fiscalização pode ser mais rígida? Como que ela pode funcionar, ser mais assertiva para poder, de fato, reduzir isso aqui entre as lojas?
1: É, a legislação, eu acredito que ela seja uma legislação justa. Eu não acredito que ela precisa ser mais rígida. O que eu acredito que precisa de maior rigorosidade é a questão da fiscalização, de fato, né? Porque a lei ela não se faz somente no papel, ela se faz com ações práticas daquilo que a lei preconiza. Né? Então é por conta disso que eu acredito que a gente precisa de ter mais fiscalizações efetivas para que a gente possa, de fato, colocar a lei que está no papel na prática. Né? Então, não estou criando nada, não estou inventando nada, só estou solicitando às forças de segurança do nosso município que faça aquilo que a lei preconiza. Inclusive foi feito no ano passado, no começo do ano passado, salvo engano, algumas ações relacionadas a isso, né? E aí foram tirar de circulação algumas motocicletas irregulares, enfim. Eu acho que é pertinente, é importante. Eu acho que todo mundo que está utilizando, está rodando com a moto de forma regular, e eu não estou falando aqui de licenciamento, não estou falando de PVA, estou falando de escapamentos, é disso que eu estou falando. Então é nisso, o meu enfoque é nisso, é isso aí que eu acho que a gente precisa regularizar, porque a gente sabe que o cidadão brasileiro, ele também tem suas dificuldades financeiras. Não é sobre isso que eu estou falando, eu estou falando de quem muitas vezes troca o escapamento justamente para fazer barulho. Eu só queria fazer um adendo, que eu também sou motoboy, né? Eu sou moto entregador, na verdade, né? Eu trabalho com árvore de tereré e por conta disso eu fiz por muitos anos as entregas de moto, né? Hoje eu faço de carro, até por conta do tempo, né? Porque hoje meu tempo é mais escasso, né? Então eu ainda faço eventualmente, mas eu faço de carro. Mas eu fiz muito e eu nunca troquei meu escapamento da minha moto para poder fazer. Acho que não faz nenhum sentido. Eu vejo muita gente trabalhando sem escapamento irregular, tanto moto entregador quanto o pessoal da Shopee. E a gente está numa dinâmica, a gente está caminhando para automóveis elétricos, né? Que já tem uma dinâmica de menos barulho, menos ruído, por conta de todos esses impactos. Então é isso. Eu acredito que parte da sociedade está madura o suficiente para entender essa dinâmica, e outra ainda tem que amadurecer, né? Não é sobre pessoas, é sobre escapamentos, é sobre um item, né? das motos aí, motonetas, enfim, que faz, né? Causa um impacto negativo muito grande para a nossa sociedade.
0: E só quem é prejudicado por isso, sim, que sabe, né?
2: É um tema delicado, delicadíssimo. Mas nós vamos continuar falando mais a respeito deste assunto. Nosso entrevistado de hoje, o Marco Silva, vereador aqui de Três Lagoas. Estamos falando sobre a questão dos escapamentos adulterados. Um tema que é delicado e, acima de tudo, muita gente critica, muita gente tem opiniões. Se você tem perguntas, se você tem questionamento ao Marco aqui, manda no nosso WhatsApp, manda no nosso Facebook. Nós vamos para uma pausa rápida, um minutinho. Jornal da Caçula volta com mais entrevista. Até já.
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3: De volta, 7 horas e 47 minutos, 7h47. Estamos de volta com o último bloco do Jornal da Caçula, com a nossa entrevista do dia, Gustavo.
4: É isso aí. E tem muitas outras pessoas que podem, né, e devem ser responsabilizadas, às vezes, por conta desses escapamentos barulhentos aí, que causa tanto transtorno, que prejudica tantas pessoas. Ô Marco, muitas motos barulhentas, elas são de entregadores. Tem oficinas aqui em Três Lagoas que faz adulteração com relação ao papel do comércio e das oficinas, porque sai de lá, né? Uhum. Sai dessas oficinas na maioria das vezes. Muitos fazem em casa, a gente sabe, mas sai das oficinas. É, você defende punir também quem faz essas instalações?
5: Não, a fiscalização ela permeia toda essa estrutura que foi montada para isso, né? Eu acho que a gente não está aqui, e a gente nem quer, eu vejo o trabalho do pessoal do trânsito, né? Eu vejo que muitas vezes as pessoas elas são penalizadas por, infelizmente, aquilo que elas fizeram de errado, né?
3: Sim.
5: E obviamente que eu acredito que uma secretaria, uma diretoria é criada não com esse intuito, né? Não deve ser com esse intuito. Então assim, o objetivo não é penalizar ninguém. O objetivo é que você traga esse impacto positivo para a população, enquanto que hoje, infelizmente, por conta desse tipo de ação, ocorre essa situação que a gente verifica durante o dia e a noite na rua, que são pessoas acamadas com dificuldade muito grande, pessoas em especial que trabalham em turnos, senhoras e neurodivergentes, e para além disso, os nossos animais também sofrem impacto direto com isso, com crise, como bem apontou o Rafa, e muitas vezes, ou algumas vezes, com morte, infelizmente, do animal.
4: Então a responsabilidade é mais de quem busca fazer a adulteração do que do comércio, que às vezes acaba aceitando ali, fazer uma troca de escapamento?
5: Eu acredito que de forma individualizada, né? Ela tem que ser feita de forma individualizada. Mas demonstrando claramente esse tipo de prática dentro de um comércio, o comércio está na extensão disso também. E também tem que ser penalizado, porque a gente sabe que é uma prática irregular, né? Porque hoje, volto a dizer, já tem legislação específica, já está no Código de Trânsito Brasileiro, então não tem um porquê a gente tá evitando que essa pessoa também seja penalizada por isso, já que a gente tem regulamentação.
3: É na mesma analogia, por exemplo, fazendo uma comparação até um pouco mais pontual, falando em Três Lagoas, até um tema também que você tem tido uma grande atuação, do pessoal que comercializa pipa com cerol.
5: Sim.
3: Né? Nós temos até, tivemos aquele caso daquela moça que morreu em Três Lagoas, com a linha ali no pescoço, que aqui é a mesma situação, é proibir lá na hora da venda.
5: Perfeito.
3: Na hora da pessoa que faz lá a alteração, Sim. que faz a modificação, e punir para que não saia para a rua. É o mais importante, né, Marco? É tirar ali no início, ali para que não tenhamos problemas. Batendo, colocando esses dois temas como analogia, né?
5: Não, faz total sentido. Muito, muito boa analogia para a gente representar os impactos diretos disso, né? A correlação direta. É isso, eu acho que não tem melindre para falar sobre isso. Eu acho que é exatamente isso. Se você faz essa adulteração, você sabe que você está correndo risco de ser penalizado. E o que a gente está cobrando é uma efetiva fiscalização nesses pontos também. E para as pessoas que fazem isso. A gente sabe que também tem muita gente que faz isso no quintal da própria casa mesmo, com o intuito direto de fazer barulho, porque gosta do barulho. Então, faça o barulho lá no seu quarto, lá com o seu escapamento, e deixe os outros em paz em relação a isso.
3: É o mais importante, né?
4: E aproveitando o tema da nossa entrevista, a gente vai conversar também com o representante, com o responsável do Departamento Municipal de Trânsito. Neto Júnior vai trazer essa entrevista hoje aqui,
5: legal,
4: no Hora da Notícia, porque a gente vai falar o que a gente pode esperar a partir de agora. 13 vereadores cobrando que acabem com essas adulterações nos escapamentos, esses escapamentos barulhentos que têm causado tanto prejuízo na saúde e na vida da nossa população.

0: E o que, que pode esperar agora? Vai ter mutirão, vai ter operação noturna, né, dos agentes de trânsito aqui em Três Lagoas, da Polícia Militar. Qual que é o canal de denúncia? A gente vai trazer essas informações aqui ainda hoje, no Hora da Notícia, com o Cláudio Júnior. Uma entrevista aí do Neto Júnior com o Moraes.
1: É importante. E para finalizar, Marco, é importante também falar desse tema. Qual que é a mensagem que você, como parlamentar, principalmente membro de uma casa de leis tão importante como a nossa, deixaria para essa pessoa que ainda usa esse escapamento irregular, que utiliza esse escapamento de maneira incorreta e não tem a noção do problema que ela está causando, tanto para ela, mas também para as pessoas que possuem o TEA, para pessoas que são sensíveis e que tem que suportar um barulho tão intenso e tão irritante como esse? Qual que é a mensagem que você deixa,
2: né? Pô, Rafa, eu acho que é o seguinte, eu acho que você que pensa diferente em relação a esse tema, você que ainda tem uma certa resistência para entender a dinâmica disso, do impacto disso, eu desejo a Deus que você não tenha ninguém na sua família numa situação de acamado, né, numa situação de neurodivergência de nível 3, por exemplo, onde a pessoa se machuca toda numa situação de crise e até mesmo você tem um animal ali de estimação que ele tenha uma crise também, possa até infartar numa situação dessa. Isso acontece rotineiramente. Então, é uma coisa tão simples, é uma coisa assim que já está dentro da sociedade, inserida como negativa. Eu acho que você, se você não tem isso na sua família, eu desejo que você nunca tenha. Que você possa olhar o que a gente tem de conteúdos nas redes sociais, aí são vastos os conteúdos de criança em crise, né? Idosos numa situação de acamado, aí, sofrendo com esses impactos. Eu espero em Deus que você nunca passe por isso. E que você tenha consciência, porque isso é consciência, sim, de que aquilo que você faz, sem necessidade de fazê-lo, ele causa um impacto muito negativo nas pessoas, que inclusive pode ser uma pessoa que você ama. Então, já tem legislação específica, que a gente está pedindo aqui é uma regulamentação de uma legislação para que a gente tenha, a consciência e a gente tenha a tranquilidade das pessoas que vivem em sociedade, que querem o bem um para os outros, tá?
0: É, porque os estímulos auditivos, eles estressam, né? Sejam eles desejáveis ou não, se são muito altos, uhum, eles estressam e o estresse causa e desencadeia vários problemas na saúde de quem tem ou não uma neurodivergência, por exemplo.
2: Sim, exatamente. Eu também gostaria de aproveitar só o momento que a gente está vivendo, que é última semana de eleições, né? Para que todos os candidatos de Três Lagoas, né, que quando façam as suas caminhadas aí pelos bairros, não soltem fogos. A gente vê que o, sim, pessoal está anunciando a carreata dele e está tranquilo, carreata pode ser feita e tal, mas as pessoas ainda assim soltam os fogos. Vocês não sabem a extensão desse ato seu aí em relação à vida das pessoas. Então, sobretudo a gente que está na política, a gente tem que ter essa consciência do que a gente vive em sociedade, para que a gente possa, uma ação simples dessa de chamar atenção, não tem uma liberdade nesse momento para que faça isso. Ah, a gente pode fazer isso na época da campanha? Não, na época da campanha você também não pode sair soltando fogos por aí. Eu espero que a minha legislação ela avance nesse sentido, para que dessa forma a gente tenha a proibição, a regulamentação disso, e aí efetivamente você vai estar irregular fazendo isso. Hoje ainda é regular, né? Mas a gente faz um apelo aí para cada um de vocês aí que está fazendo campanha, inclusive eu também tô no meio da campanha, e essa prática também eu não coaduno, não.
0: Uma pauta muito importante.
1: Importantíssima, e acima de tudo que tem aí motivo para muito debate aqui em Três Lagoas. Marco, muito obrigado por ter vindo.
2: Eu que agradeço mais uma vez pela oportunidade, por trazer esse tema tão relevante para a nossa sociedade e da forma como vocês sempre trazem, com muito respeito e entendimento à legislação, né, e aos pontos de vista. Muito obrigado pela oportunidade.
1: Importantíssimo, e é claro, aí nós vamos ainda mais aí explorar esse tema, falar mais a respeito deste assunto e, acima de tudo, aí, porque é um problema daqui de Três Lagoas, mas que também acontece em todo o país. Nós vamos agora, 7 horas e 55 minutos. Teve festa da imprensa agora neste final de semana, Augusto?
0: Sabadão. Rufino. Sabadão de calor e de muita festa, viu?
1: Nós estivemos lá acompanhando. Nós vamos trazer para você o Cláudio Júnior com as informações. Festa da imprensa aqui em Três Lagoas, a segunda edição organizada pelo nosso amigo Ricardo Ojeda. E vai trazer para a gente aí mais informações. O Neto Júnior esteve lá, Cláudio Júnior, eu, a Guta, todos nós aí, Toninha Campos, Fábio Campos, toda a nossa equipe acompanhando a Rádio Caçula em peso lá. E nós vamos trazer para você a festa da imprensa, que foi neste final de semana. Vamos lá, Will.
3: aconteceu no sábado.

0: Sábado 26 em Três Lagoas, a segunda festa da imprensa. Um encontro fechado que reúne jornalistas, radialistas, cinegrafistas, fotógrafos, profissionais de portais, emissoras e outros trabalhadores da comunicação.
1: Bom dia a todos. Tuel, seja bem-vindo. Bom, eu queria cumprimentar o Ojeda aqui. Ojeda, em teu nome, vou cumprimentar cada um que eu já, mais ou menos também, passei de mesa em mesa, cumprimentando. Mas eu queria te parabenizar por esse momento que você tira para fazer a todos que participam, de alguma maneira, da imprensa três-lagoense. A imprensa, não há dúvida que ela é o mecanismo, é a ferramenta que a população utiliza para se informar, para buscar conhecimento, para poder aproximar dos serviços públicos. Então é fundamental o papel da imprensa. E você aqui falou uma frase que todo mundo precisa ter, que é essa compaixão, essa amizade, essa solidariedade entre todos. E quando você organiza um evento como esse, um evento onde você convida a todos, todos aqui, de todos os jornais, revistas, sites, rádios, televisão, e todos com redes sociais, e todos com muita sabedoria, humildade, sentam lado a lado e vocês fortalecem a história do Três Lagoas. Eu tenho certeza que quando você passar nesse telão, todos vão lembrar dos fatos, da história de Três Lagoas, do crescimento, tijolinho por tijolinho, o que cada um conseguiu fazer e hoje reflete essa grande cidade que nós temos. Temos orgulho e que vocês colocam nas páginas sociais, nos seus instrumentos de trabalho. Então a gente fica muito feliz hoje. E eu rogo a Deus que você possa, ano a ano, fazer todo ano um evento como esse, cada vez maior, mais grandioso.
2: Esse foi o prefeito Cassiano Maia, que participou com a gente lá da festa da imprensa, várias outras autoridades aí da segurança pública. A gente também teve jornalista, fotógrafo, publicitário, cinegrafista, o pessoal da imprensa no geral, lá, assessores de imprensa, radialista, locutor, todo mundo participando desse grande evento que aconteceu aí, ó, segunda edição oficial, mas a gente sabe que no passado a gente se reunia sempre também aí nesse período de setembro. Agradecer o Ricardo Ojeda por essa grande festa, por reunir os profissionais da comunicação, os empresários também. Foi um grande evento, foi maravilhoso. E se você ficou curioso, quer saber como que a gente se comportou nessa festa, eu e o Rafael,
3: o Will, principalmente,
2: no nosso site, o Claudinho Pereira registrou tudo. Tem todas as fotos dessa festa maravilhosa aí, olha, regada a chopp Brahma, quase não gostamos, né?
3: É isso aí.
2: Você confere lá, Rádio Caçula .com.br. Inclusive, a gente teve um final de semana muito agitado, como a gente estava comentando mesmo. Setembro voou e trouxe muita informação, muita notícia para você. Você entra no nosso site, radiocaçula.com.br, e se atualiza, porque final de semana e hoje, segunda-feira, a gente está lá com o nosso site cheio de informação para te atualizar.
3: É isso aí, fica ligado lá no radiocaçula.com.br que você fica sabendo de tudo e muito mais. 7 horas e 59 minutos, 7h59, o Will já tá pedindo passagem.
2: Virou a hora, 8 horas já, 8 em ponto.
3: Porque o Jornal da Caçula vai ficando por aqui, iniciando mais uma semana. Muito obrigado a você pela audiência, a todos pelo carinho, pela participação. A Guta volta às 13 horas.
2: Isso mesmo, excelente segunda-feira, uma ótima semana e fica com a gente aqui porque a Caçula hoje está com a programação maravilhosa até meia-noite.
3: É isso aí, fica com a gente, até amanhã.
2: Até, tchau.
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0: dia, bom dia, bom dia! Cheguei, turma, e cheguei com muita alegria na sua manhã, daquele jeito. É! É isso mesmo, então já, ó, já começa a ligar o rádio, aumenta o rádio, deixa ele bem alto, tá bom? Pra nós se divertir, pedir aquela música, pra começar a semana em grande estilo. É isso mesmo, combinado com Will? Combinado, Brasil?
1: Brasil!
0: É isso mesmo, já prepara o cafezinho. O cafezinho tá no jeito, meu amigo, minha amiga, tá no jeito.
2: Você tem café? Tem café.
0: Opa, porque o meu já tá no jeito, hein? Já tá no jeito. A Rose preparou um cafezinho. Então, ó, já vem tomar um cafezinho aqui juntinho com o Will, beleza? Vamos fazer essa manhã a melhor de todas, essa semana a melhor de todas, bem abençoada. Então, acredite e tenha muita fé que tudo vai dar certo, tá bom? Combinado com o Will? Combinado? Então, bora pra frente, porque aqui é só alegria na sua manhã. O Will aqui no comando das 8 às 9 e a partir das 9 horas tem ela, a toda poderosa Toninha Campos, então... Bora pra cima, meu amigo, minha amiga. Vamos fazer acontecer. Bora fazer acontecer? É isso que eu espero. Então bora, porque agora quem tá chegando é ela.

0: Isso aí, meu amigo, minha amiga, vamos começar as primeiras previsões. Haja coração e como haja, né? Porque hoje vamos começar com o pé direito, hein? Bora lá? Você, Ariano.
1: Áries.
0: Olha, você de Áries, a sua energia está em alta, isso mesmo. Vai iniciar essa semana em grande estilo, principalmente com o trabalho. Sua carreira profissional vai se destacar imensamente. Você não tem controle disso, porque vai crescer de uma tal maneira que você vai falar assim, nossa, tá acontecendo. Então, acredite muito no seu potencial e vá em frente, porque grandes coisas vão acontecer na tua vida. Número da sorte, 14. E a cor, cereja.
1: Touro.
0: Vamos lá, você de touro. Momento excelente para focar também na parte financeira. Mas um pé na frente e um outro atrás, tá bom? Fica bem tranquilo. Porque qualquer deslize vai acabar com o seu dia hoje, tá bom? Mas fica muito tranquilo. E no amor, muito diálogo. Precisa de diálogo, tá bom? E agora você, meu amigo.
1: Gêmeos.
0: Olha, a sua habilidade de conversar, sua comunicação está muito em alta, hein? Então é um dia excelente. Muita dinâmica. E outra, mostra as suas ideias. Você vai se destacar mais e mais e mais. O número da sorte é 5 e a cor amarelo.
1: Câncer.
0: Vamos lá, você de câncer. Hoje precisa sim chegar um pouquinho mais perto da família. A família tá fazendo muita falta, tá, de você. Então, liga, vai atrás, precisa ter mais contato com a família. Tá bom, meu amigo, minha amiga? O número da sorte é 2 e a cor é prata. E daqui a pouco tem mais previsões, continua ligadinho.

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0: É isso aí, muita alegria na sua manhã daquele jeito. Então você participando muito, muito, muito e me mandando mensagem aqui, e é muito facinho. É fácil, meu amigo, minha amiga. Então anota aí no seu WhatsApp, que é facinho.
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0: É, aqui é caçula, bebê, então você ligadinho aqui. E bora lá de recadinho, não é, turma? É isso mesmo, já quero mandar um beijo, isso aí, um beijão pra ela, pra Tânia Conceição, tá ligadinha, aquele beijo, minha amiga. Olha, a Marlene também tá por aqui, tá animada, hein, Marlene? Tá animada, já quer tocar, toca de javu, isso aí, daqui a pouco vou tocar pra você, tá bom? Ela tá por aqui também, a Dona Nega, já toquei a sua música. Ela gosta de Roberto Carlos, hein? Um beijo, minha amiga. Ó, o Carlinhos por aqui também, acabou de tocar sua música. Ele gosta de Belo. Isso aí, ligadinho. Olha, o pessoal tá muito animado demais, tá apaixonado, né, meus amigos? Tá apaixonado. Ô, Cleo.

0: Cleuzinha! Ai, Cleuzinha demais, a Cleuzinha. Já me mandou um WhatsApp aqui também, um recadinho. Bom dia, bom dia.
1: Bom dia, bom dia, bom dia, Will. Ó, tava esperando esse bom dia maravilhoso seu. Aqui é a Cleuzinha do Jardim das Paineiras, ouvinte de todos os dias.
0: Ai, que bonitinha, gente. Ai, meu coração. Ai, ai, ai, Will. É muito bom esse carinho, é muito bom. Ô, Rosana, tudo bem com você, meu amor? Tá ligadinha? Tá calor, né, minha amiga? Tá calor. E como tá quente, meu Deus. Tá quente demais. Mas agora vai esquentar mais um pouquinho, porque você tá chegando. É isso mesmo. Agora é a hora... É, vamos lá, de previsões, né? Hora já de previsões. Porque tá chegando o leão agora, bora lá? Vamos de previsões. Horóscopo do dia. Isso aí, agora é sua vez, meu amigo e minha amiga de leão.
2: Leão.
0: É, vamos lá, porque o seu carisma vai chamar muita atenção no dia de hoje. Grandes oportunidades também podem surgir qualquer momento. Um ótimo momento pra você se destacar no trabalho. Então se joga. Número da sorte é 19 e a cor dourado. Olha que demais.
2: Virgem.
0: Vamos lá, você de virgens, meu amigo, minha amiga. Olha, hoje a sua comunicação está afiada, tá bom? Porque vai se destacar no trabalho. Mas, seja mais sincero com seu amor. Tá precisando, tá bom? Pra não entrar em atritos, mais atritos, mais atritos. Tá bom? Então seja muito parceira, seja muito sincera, amorosa ou amoroso, tá bom? Tá precisando de mais disso, porque carregar amigo junto não tá dando certo, tá bom? Olha, olha, a cor é preto e é o número da sorte 38. Eita lasqueira! Ai, ai, ai, hein? Vamos lá, você agora de Libra, é isso mesmo?
2: Libra!
0: Libra, vamos lá! Olha, muita harmonia no dia de hoje, muito equilíbrio. Então, hoje é um momento ideal para você mostrar a sua criatividade. Isso mesmo, e colocar em prática, tá bom? Número da sorte é 7 e a cor rosa claro. Olha, tranquilo.
2: Escorpião.
0: Vamos lá, você de escorpião. Foco total e determinação no dia de hoje, tá bom? É um excelente dia para se mergulhar no seu trabalho. E você sabe que tem coisas boas para chegar por aí, tá bom? Apenas acredite e luta bastante, tá bom? Número da sorte, 21. E a cor é vinho. Daqui a pouco tem mais. Então continua ligadinho.

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0: Fortaleza, hein, safadão?
1: Horóscopo do dia.
0: Isso aí, agora é as últimas. Você ligadinho, bora lá.
2: Sagitário.
0: Vamos lá, meu amigo, minha amiga. Você que tá aguardando. Otimismo é a palavra-chave do dia. Então corre atrás dos seus sonhos, não desista, não deixa ninguém dizer que você é menos, tá bom? Então corre atrás. E lembrando que tem viagem se aproximando, então se prepara, tá bom? Número da sorte, 33. E a cor é roxo, meu amigo, minha amiga.
2: Capricórnio.
0: Foco total na sua vida. Mas se coloca sempre em primeiro lugar, tá bom? Que tudo vai dar certo. Apenas acredite no seu potencial, que você vai longe, meu amigo e minha amiga. Tá bom? Número da sorte é 8 e a cor marrom café.
2: Aquário.
0: Vamos lá, você de aquário. Ideias inovadoras podem surgir a qualquer momento. É um excelente momento para trabalhar em grupo, mas tenha calma, tá bom? Que você não é acostumado, mas vai dar tudo certo, tá bom? Acredite no seu potencial. Número da sorte é 11 e a cor azul turquesa.
2: Peixes.
0: Vamos lá, você de peixe. Sua sensibilidade hoje está atacada hoje, mas fica muito tranquilo. Vai ser um dia excelente para você, principalmente trabalhar em grupo. Você vai se distrair, vai dar muita risada e isso vai ser bom para você, tá bom? Então, curta o seu dia. O número da sorte é 50 e a cor verde água. E essas foram as previsões. Continua ligadinho, que aqui é só sucesso.

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6: 9 horas.

0: Agora sim, bom dia, bom dia, bom dia, Toninha!
1: Bom dia! Hoje, segundou, dia 28. Essa semana é a semana decisiva de todos os candidatos. Menino,
0: meu
1: falando
0: Deus.
1: Em candidato, olha, o presidente deu um tiro no pé, hein?
0: Nossa!
1: Você viu a manifestação da torcida?
0: Ai,
1: do
0: ai,
1: Flamengo,
0: ai.
1: Do Corinthians.
2: Brasil!
1: Jesus amado.
0: O povo tá bravo.
1: 45 milhões de torcedores do Flamengo.
0: É a maior torcida,
1: maior
0: eu acho.
1: Maior torcida, né?
0: Aí, segundo lugar, eu acho que é o Corinthians, eu acho. Ô, Neto! O Neto que é bom no futebol.
1: Hã?
0: O Neto que é bom no futebol. Cadê o Neto? Neto!
1: Neto, cadê você?
0: Neto, cadê você, Neto?
1: Cadê você pra falar?
0: Porque o Neto sabe tudo de futebol.
1: É, isso é muito bom, né?
0: Mas, amiga...
1: Eu não sou muito fã de futebol, mas tem os ferrenhos, né?
0: Ó, eu sou aquele corintiano só de coração. Eu fico na torcida só.
1: Você é o quê?
0: Sou corintiano.
1: Você é corintiano?
0: É porque a família é da parte lá do meu pai era tudo misturado, aí eu acabei ficando com o Corinthians.
1: Ah, minha família... Bom, o Romeu era palmeirense e no fim eu acabei sendo palmeirense também.
0: Ixi.
1: Mas não sou aquela...
0: Eu também não, também não.
1: Sabe? É, mais ou menos. O Fábio é São Paulino.
0: Eita, Lelê!
1: É.
0: Tudo misturado, então. Então ela briga dentro de casa.
1: O Romeu também é São Paulino.
0: O Romeuzinho aqui?
1: Romeuzinho? São Paulino.
3: Romeuzinho?
1: É. Corintiano?
0: Corintiano, Romeu?
1: Ele é corintiano? O Fabinho é corintiano também.
0: Olha, gente do céu.
1: Eu quero falar com você. Olha, calor acima da média, chuvas irregulares devem marcar outubro. E agora o bicho pega com aumento de temperaturas que começa no fim deste mês. Você não é corintiano? O que que você é? Falei que você era São Paulino, o Fábio que falou. Ele falou que você era corintiano.
0: Eita, Lili!
1: E o mês de outubro deve ser marcado por temperaturas acima da média. Muito calor, pode se preparar. Grande parte do país. E por uma distribuição desigual das chuvas entre as regiões. Então, meus amigos, o clima tá tudo doido.
0: Vixe.
1: Tá tudo eita, Lelê. Tá,
0: meu
1: não?
0: Deus.
1: Deus do céu. O que fazer? Porque ontem fez calor, hein, meu amigo?
0: Minha amiga, teve gente na mangueira, teve na piscina. Tava tudo que é canto ontem.
1: Ai, eu queria estar na piscina ontem. Ninguém quis.
0: Meu Deus.
1: Aí eu tive que ir andar de lanche.

0: Ai, é gostoso.
1: Ah, não queria não, mas me obrigaram aí a fazer o quê, né?
0: Olha!
1: É, o povo não dá trégua pra mim, não. Menino de Deus.
0: Ah, mas é gostoso. Tem que ir mesmo, tem que ir.
1: Aí eu conheci... Como chama, Fábio? Tu?
0: Ô, da, Fábio.
1: Da Michele.
0: Cadê o Fábio?
1: Foi muito legal, Nossa. Viu? Muito legal mesmo.

0: a lancha da Michelle. Putum, né? Putum.
1: Nossa, Putum. Que chique!
0: Outra, eu falei, não, pode me chamar que eu vou. Se vocês quiserem. Eu amo aquele casal, gente. Nossa,
1: é demais, eles são... é demais.
0: A Michelle e o Gaúcho, vou te falar, são pessoas assim, incríveis, humanas. Nossa. Mas, olha, esse final de semana foi babado, hein?
1: Foi.
0: Sábado nós tivemos aí a segunda festa da imprensa, que reuniu profissionais, a comunicação entre as lagoas. Realmente uma festa organizada, bonita.
1: Linda demais.
0: Parabéns aos organizadores, parabéns ao Ojeda. A banda maravilhosa. Nossa. Maravilhosa. Hã? É, o baixista era o Hernani.
1: Bom demais.
0: Foi muito legal. Que banda, hein? Gente, olha, foi um encontro fechado, dedicado realmente aos profissionais que atuam nos diferentes segmentos da comunicação. Reuniu jornalistas, radialistas, cinegrafistas, representantes de portais, emissoras, jornais, influenciadores e outros profissionais da imprensa em uma tarde realmente de confraternização.
1: Tava gostoso demais. Olha tava lá, pessoal.
0: Muito bom. Ai. Até o Padre Cláudio tava lá.
1: Ah, muito bom.
0: Nossa. Parabéns a todos os organizadores. O prefeito estava lá, o vereador Tonhão, o presidente da Câmara. Mas foi uma festa bonita.
1: Sim.
0: Só que muito calor, né, gente?
1: Muito quente.
0: Como estava quente. Olha que tinha ventilador para tudo quanto é lado.
1: Nossa.
0: Para tudo quanto é lado. E dizer a todos que da organização que vocês estão de parabéns, que vem a terceira festa. Os que já faleceram foram também homenageados, não é?
1: Ai, bonito.
0: Mas toda festa, toda... Vocês vão ver cobertura completa aqui no nosso site, tá bom? Isso na nossa mesmo. Coluna social.
1: Show.
0: Ai, que mais que nós vamos falar? Peraí, deixa eu ver aqui. Como que eu tiro esse trem daqui?
1: Eu ia falar, gente? Cadê a reflexão? As nossas ouvintes aqui ficam esperando pela essa reflexão.
0: Não, esse negócio aqui não sai.
1: Né, Cleuzinha? A Cleuzinha fica falando, cadê a reflexão?
0: Quem?
1: A Cleuzinha ama a sua reflexão.
0: Ah, mas você sabe que até eu...
1: É lindo, é lindo.
0: Ah, é lindo. Eu falo assim, que todas as reflexões são parecidas comigo. Sabe?
1: É
0: todas.
1: Bom.
0: Então eu tiro aquilo que... realmente me fortalece, né?
1: E elas aqui estão tudo animadas, ó. Tá calor, né, amigas? Tá calor.
0: Poxa.
1: Tá calor.
0: Como tá calor. Mas, gente, viva a vida. Não adie. A vida não é perfeita e nem eterna. E talvez seja justamente isso que a torne tão preciosa. Tem dias de sorrisos, de conquistas... outros de cansaço, dor e dúvidas, mas tudo isso deixa um aprendizado. Os dias bons nos ensinam a agradecer. Os difíceis ensinam a crescer e descobrir forças que nem sabíamos ter. Então, mesmo cansado, não deixe de viver por aquilo que ainda não deu certo, porque vai dar certo.
1: Amém.
0: Valorize o dia, abrace quem você ama, sorria, recomece e agradeça pelas pequenas coisas a todo momento.
1: Amém.
0: Porque a vida passa rápido demais para ser desperdiçada. Então, viva enquanto ela acontece. Talvez o dia que você chama de um dia comum seja, na verdade, um dos momentos que um dia sentirá saudade. Por isso, não espere a vida ficar perfeita para você viver. A vida é agora. Cada dia é uma oportunidade que não volta mais.
1: Falou tudo.
0: Amém.
1: Amém. Falou tudo.

0: Fechou, garoto.
1: Isso mesmo, Brasil do Brasil. Gente, mas todo mundo agora tá pensando agora, oh meu Deus, quem eu vou votar, quem eu vou votar? A gente pensa com responsabilidade, gente, misericórdia.
0: Eu já tenho meus candidatos, vou pôr no meu... Meu...
2: Brasil!
0: Por quê?
1: É.
0: Meu mesmo, acabou? Não tem vergonha, não. Tem gente que fala, ah, eu não vou falar, porque senão... Ah, não... Você pode gostar de todo mundo, mas tem um que te...
1: Que dá um...
0: Né?
1: Tchiriti.
0: Eu, pelo menos, tenho compromisso já. Eu assumi esse compromisso e eu não fujo daquilo que eu prometo. De jeito nenhum.
1: Isso mesmo.
0: E a gente tem que ser assim, né?
2: Brasil!
0: O que vai ser melhor para o nosso Brasil? O que vai ser melhor para a nossa cidade? O que vai ser melhor para o nosso estado?
1: Verdade.
0: É assim que você tem que pensar.
1: Isso mesmo. Gente, o que nós estamos passando, turma? Prestam muita atenção. Vocês estão passando por uma coisa boa? Vocês acham que o Brasil está caminhando do jeito que é? Ó, só pensar bem. Pensa bem.
0: Pensa bem.
1: Pensa
0: não
1: bem.
0: Cair na besteira. Pensa. Se vender a troca de banana.
1: Pensa bem.
0: É. Ah, eu vou ganhar caneta emagrecedora. Ah, eu vou ter mais aumento no meu bolso.
1: Falei,
0: por isso
1: Deus.
0: Que esse país tá como tá. Mas deixa eu falar uma coisa para vocês. Eu sou feliz, graças a Deus.
1: Eita glória!
0: Encontrei uns amigos, o Anderson com a esposa. Ele falou assim para mim, Toninha, como você tá bem... Eu tenho que estar, tô amando, amo. Sou uma mulher feliz, uma mulher de muita sorte. Então, não tenho o que reclamar. Eu tenho mais que agradecer.
1: Agradecer, isso mesmo.
0: Por ter aparecido um homem tão bom pra mim. Né? Nossa, eu não posso reclamar de nada da minha vida. Nada, nada, nada. Mas eu quero mandar um abraço para uma pessoa que me ouve todos os dias também, fora tantas pessoas, a Rosângela Gomes.
1: Oh, um beijo.
0: Rosângela, um abraço carinhoso para você. Will, eu fiquei muito emocionada sábado, o carinho que as pessoas têm comigo, sabe? Me abraçam e querem tirar foto toda hora. E vem, gente, que coisa linda.
1: Amiga, você é referência. Você é referência. Nossa, eu já te falei várias vezes.
0: Assim, gente,
1: é referência, amiga.
0: Que coisa boa, né?
1: Quando se fala em rádio, fala Toninha Campos.
0: Você, graças a Deus.
1: Você,
0: né?
1: É referência. Você é um exemplo. Principalmente representar o povo. Por isso que todo mundo manda aqui no nosso zap, Toninha, vira presidente, Toninha, vira prefeita. Nosso WhatsApp, o pessoal já fala.
0: Ah, eu queria ser mesmo, mas não posso ser tudo, que aí eu não dou conta, viu,
1: gente? Eita, Lili.
0: Oh, meu Deus. Genesi, obrigada, beijo pra você. Oh, meu Deus. Bom dia, Margarida Mello. Ela mandou um monte de figurinha aqui, hein? Ana Maria Leles mandou áudio. Ah, você viu? Ah, deixa eu ver se eu acho aqui, peraí. Você viu o que o Marrone falou?
1: Não.
0: Que ele estava com uma pessoa e de repente o radinho ligou sozinho cantando o Rick Renner.
1: Oh,
0: meu
1: Deus.
0: Ele ficou assustado. Porque o rádio tem que apertar um botão pra ele ligar. E ó, ligou sozinho. E ele disse que sentiu a presença do Rick naquele momento.
1: Nossa.
0: Você já pensou? E o Renner vai fazer parceria com Renan, que tem a voz idêntica ao Rick.
1: Nossa, eu não sabia disso não.
0: É, eu também não. Menino... É, estava movimentadíssimo os bastidores. Mas a FAB já estima o horário da queda do helicóptero do Rick após o último sinal registrado. Gente,

0: soltaram um áudio. Meu Deus do céu. Dá pra você ver aí? Pera aí que eu vou pôr
1: pra
0: você.
1: Me manda aqui pra mim, fazer um favor.
0: Menino de Deus.
1: Gente.
0: Aquela hora, ele soube que ia morrer.
1: Ai, tá amarrado.
0: Ai, Jesus de Deus. É muito triste isso, viu? Muito triste. E todos que estavam no avião, né? Todos. A aeronave havia decolado de Porto Belo, Santa Catarina, às 10h30 de segunda, com chegada prevista às 11h24. O último sinal do helicóptero foi registrado às 11h34 por um radar de vigilância de rota aérea. Com base nos dados de monitoramento do voo, a FAB estima que o impacto tenha acontecido por volta das 11h35. E a diferença de tempo entre o horário programado para o pouso e o último sinal captado pelo radar é de 10 minutos.
1: Ai, Senhor de Deus.
0: Eu acho que nós temos o áudio.
1: O áudio?
0: Aí. Deixa eu escutar. Vê se tem.
1: Peraí, deixa eu olhar aqui.
0: Não sei se tem. Ai, até agora a gente tá. Tem sim. Tem o áudio.
1: Áudio.
0: Eles saíram de uma aeronave para ir pro helicóptero. Tinha que ter ficado naquela aeronave.
1: Não, aqui só tem eu tenho um vídeo, esse vídeo aqui, ó, que eu tô passando, Toninha. Só tem esse vídeo.
0: Que não, é um... tem um áudio atrás, debaixo dessa foto.
1: Não, ele é um áudio que fala o que tá escrito na matéria.
0: Hã?
1: É um áudio que fala da matéria.
0: Eu vou ver se eu acho aqui, Timão.
1: Esse vídeo.
0: Eu tenho aqui.
1: Ah, esse vídeo aqui é o do momento.
0: Ai, gente, é tão triste,
1: meu Deus.
0: Isso, né? Tão triste. Mas vamos de música?
1: Vamos lá.
0: Hoje é segunda-feira, né? Vamos começar o dia bem.
1: Isso mesmo.
0: Vamos começar o dia na esperança de dias melhores, com certeza.
1: Isso aí. Chega mais, Dona de Mim, Isa!

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0: pouco. 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
1: Olha que sucesso.
0: É treino, né? É saúde, é autoestima. Gente, você fica lá pra cima. Você fica de bem com você mesma.
1: É
0: que
1: bom
0: tal?
1: Demais. Bom Vamos? Demais.
0: Opa! Bora, bora?
1: Bora, bora. Bora, bora.
0: Bom. Ai, meu Deus. Gente, mas tem tanta fofoca aqui. Ave Maria. Vamos ver aqui. Ana Castelo, você sabe que o Leonardo parou de beber, né?
1: Meu Deus.
0: Bichinho bebia mais que tudo. Deu um probleminha de saúde. Aí, automaticamente, ele teve que parar de beber.
1: Ah, eu gosto desse Leonardo.
0: E você sabe que a Ana Castela até brincou com ele após o cantor parar de beber e falou, você tá desinchado. Ela é uma palhaça, né?
1: Ela é.
0: Então, o Leonardo anunciou, né, que parou de beber e a brasileira entrou na brincadeira nos comentários da publicação. Mas, gente, ele tá até magro. Olha lá.
1: Ele tem emagrecido pra caramba.
0: Ele movimentou o seu Instagram ontem, viu?
1: Gente.
0: Ele disse que promete contar também uma novidade, mas apenas no fim da tarde de amanhã. Que será, hein? Ele não falou do que se trata. Ele fez suspense. Eu ouvi isso hoje. Mas chamou a atenção.

0: atenção na publicação foi o comentário da Ana Castela, sua ex-nora. A boiadeira brincou com a aparência do sertanejo e escreveu: "Você tá desinchado." Olha. O pai de Zé Felipe então respondeu em tom bem humorado: "É, por acaso estava inchado, Ana? Eu?" A Poliana, da esposa do Leonardo, também entrou na interação e elogiou o marido: "Tá muito gato." "Valeu minha insistência", disse ela, referindo a fazer o marido cuidar da própria saúde.
1: Tá certo.
0: E tem que ser, né?
1: Tá certo.
0: E tem que ser.
1: Tá certo.
0: Tem que cuidar da saúde mesmo. A saúde não tá boa? Tem que cuidar. A bebida fica pra depois, gente. Você não vai morrer porque você não tá bebendo.
1: Ele é
0: cachaça. Tem alteração, né, nos níveis de glicérides. E alteração não foi considerada alarmante, mas teve que fazer essa suspensão temporária do álcool, tá? Antes da nova avaliação. E é isso aí. A gente tem que pensar primeiro na saúde.
1: Isso mesmo. Eu gosto dele. Nossa, eu queria que tanto tivesse um show dele aqui. Ele é bom demais, Leonardo. É bom
0: eu
1: demais.
0: Eu gosto dele também.
1: Eu acho mais bonito que ele é humilde pra caramba. Ele é muito humilde.
0: Bom não subiu demais. A cabeça, né?
1: Não subiu.
0: Não subiu. E o Flávio Bolsonaro confirma a ida a debate da Globo e confronta Lula. O candidato PL anunciou a participação no encontro marcado para essa quinta-feira, dia 1º, hein?
1: Eita,
0: após lei. Carreata em Goiânia. Menino, esse homem tá levando multidão nas carreatas. Meu Deus. Ele diz que estará no debate. E a declaração representa uma mudança em relação à posição adotada pela campanha nos últimos dias. Vamos ver o que vai acontecer, né? Nesse debate, quinta-feira. Eu não vou perder de jeito nenhum.
1: Não pode perder não, turma.
0: Não vou perder em hipótese nenhuma.
1: Mais do que nunca, vocês têm que ficar por dentro de tudo, de tudo,
0: nossa,
1: de tudo, de tudo. Aqui é Brasil, meu Deus. É Brasil.
2: Brasil!
0: Você Oi, sabe que a gente fica tão triste quando tem essas notícias, Bia. O netinho de Paula, ele revela diagnóstico de câncer.
1: Ai, misericórdia.
0: E anuncia pausa nos shows. Ele falou sobre a doença durante um show realizado em Manaus, no Amazonas, agora sábado. E ele falou abertamente sobre o diagnóstico de câncer que recebeu durante um show com o projeto Samba 90 Graus. E o cantor de 56 anos contou como reagiu com a notícia da doença e explicou que precisará se afastar temporariamente dos palcos para passar por uma cirurgia.
1: Oh, meu Deus!
0: Ele está, diz ele que ele está muito tranquilo. Claro que não é normal você receber uma informação de que está com câncer. Isso não é uma coisa que é normal. Mas esse câncer está localizado nas amígdalas. Esse é um câncer fraquinho, é na amígdala. Mas os cara falaram o seguinte: faz o tratamento, faz o que tiver que fazer, vai dar tudo certo. O artista também aproveitou o momento para anunciar o seu afastamento temporário dos palcos, mas ele disse que vai estar tranquilo. "Vou suspender a agenda de shows do próximo mês, vou ficar longe de vocês, vou sentir falta dos palcos, mas será por 30 dias. E eu acho que no final do ano já estou aqui de novo. Vai dar tudo certo."
1: Amém.
0: "E nada de tristeza."
1: Mesmo.
0: Olha, pensamento positivo, né?
1: Nossa.
0: É isso aí, pensamento positivo. Tá certíssimo ele. Certíssimo. Meu amigo, vamos de música?
1: Vamos lá, vamos alegrar agora. Nossa, meu Deus, quando fala dessas coisas, do coração chega até apertar, né? Ai, ai, ai. Vai, bora lá, vamos de música então. Marina Sena, chega mais.
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16: 9,52.

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10: 10 e 2.

0: Bom, gente, hoje eu estou tendo aqui a oportunidade de receber aqui o candidato a deputado federal, André Matsushita.
1: Exatamente.
0: E ele foi presidente licenciado da ADEPOL Mato Grosso do Sul, com experiência na representação institucional da categoria, idealizador do primeiro delegado titular da Delegacia Especializada de Combate ao Crime Organizado da Polícia Civil de Mato Grosso do Sul, autor de Organizações Criminosas, Tipificação Penal, obra que inspirou o projeto de lei 1655/2007, ainda em tramitação no Congresso Nacional. E eu quero hoje perguntar para ele o seguinte: como fica o amparo às forças de segurança no país?
1: Bom dia,
0: um prazer recebê-lo.
1: Bom dia, Toninha Campos, obrigado pela abertura aqui na Rádio Caçula, um abraço para o Fábio Campos também. Olha, hoje nós estamos vivendo no país, infelizmente, não hoje, mas já tem isso de 20 a 30 anos, nós estamos vivendo no país uma absoluta, falando em segurança pública, uma absoluta esquizofrenia, uma mania, uma coisa doente por soltar bandidos. Nós temos que soltar o bandido. De alguma forma tem que soltar o bandido. Isso vem sendo construído dia após dia, dia após dia. Isso impacta diretamente na segurança pública. Eu vou dizer para a senhora aqui três exemplos. Por quê? Porque o cidadão sente isso. Ele sente, mas não sabe por quê. Nós precisamos esclarecer o porquê. Porque o sentir é como se fosse uma febre. Eu estou com febre, não adianta ficar tomando antitérmico. Eu tenho que saber qual que é a infecção, senão eu vou morrer com essa infecção. E é o que a gente faz há 20 anos, a gente só toma antitérmico. Veja só, de 1941 até 2019, quando o delegado prendia alguém praticando um crime em flagrante, ele encaminhava para o juiz esse documento, o juiz homologava essa prisão e o delegado tinha 15 dias para fazer depoimento, para juntar um laudo, fazer uma investigação. O cara preso mandava isso para o juiz recebia essa documentação, decretava a prisão preventiva e o cara seguia preso. Até 2019 era assim. O que, que o cidadão sentia? O cara foi preso aqui, desapareceu, porque está preso. Isso era o que se tinha para a sociedade.
0: Segurança, né?
1: Era a segurança. Em 2019, eles mudam a lei, esse Congresso mudou a lei. Não tem mais 15 dias, Toninha. Tem 24 horas.
0: Nossa.
1: Em 24 horas, o delegado não vai fazer intimação, ouvir testemunha, juntar laudo, fazer relatório. Não vai fazer.
0: Não,
1: então
0: dá
1: o juiz.
0: Não,
1: é impossível,
0: isso.
1: Tá de plantão. Então, quando o juiz recebe o documento, ele não consegue transformar em preventiva, por isso solta. O que, que a gente vê hoje, de 2019 para cá? O sujeito foi preso agora. Hoje, na frente do seu comércio, da sua casa, em 24 horas ele vai passar dando risada, zombando do cidadão. E aí, o cidadão, as pessoas não sabem por que ele saiu. E aí xinga o delegado, xinga o promotor, xinga o juiz. Não é culpa nossa. Eles mudaram a lei porque tem que soltar bandido. Então, a gente tem que entender o que está acontecendo. Esse é um exemplo. Um outro exemplo. Toninha, nós temos no Brasil mais de 200, 300 crimes tipificados. Digo assim, homicídio, roubo, tal. São crimes que estão catalogados na lei. Desses 300, 400, só tem um que não pode prender. Só tem um. Não pode prender, proibido prender. Sabe qual que é? Porte de drogas.
0: Não pode?
1: Não pode, não tem essa pena de prisão. Não pode prender, não pode prender. O que que acontece? Quem é que traz dinheiro para as organizações criminosas do tráfico? É o usuário. Aí, mas eles sempre fazem isso utilizando alguma coisa que parece ser do bem, eles entram na cabeça das pessoas. Então eles dizem o seguinte: não, mas o usuário é questão de saúde pública, não é de segurança, por isso não vai mais prender. Isso foi copiado do direito português. Lá em Portugal eles fizeram isso mesmo, é questão de saúde pública, não é de segurança pública, não prende mais. Mas ao mesmo tempo, na mesma lei, eles criaram um outro artifício: internação compulsória, tratamento obrigatório e acolhimento da família com assistência social para receber essa pessoa depois. Aí tudo bem, não é de segurança, é de saúde, mas vai ter tratamento. A gente copiou só metade. Só não pode prender, mas não faz mais nada. Que é? Isso é a consequência. Qual que é a febre? Que a pessoa sente? Ela sente quando ela vai trabalhar, tem um usuário deitado na frente da casa dela, que urinou na frente da casa dela. Que espelhou fezes na frente da casa dela. E aí o cara tá na rua, não tem o que fazer com ele, então ele tá furtando fio, ele tá roubando, ele tá assaltando as pessoas.

para comprar droga, isso é só a febre. E as pessoas culpam a polícia, culpam o juiz, o promotor, não é culpa nossa. Vou fazer o que com esse cara? E tudo isso está acontecendo na nossa cara. E a gente não faz nada, a gente é omisso há mais de 20 anos. A gente vai vendo isso acontecer e a gente fala o seguinte: isso é um absurdo, alguém tem que fazer alguma coisa. Esse alguém somos nós. Não existe alguém para fazer, somos nós. Mas quando a gente fala que alguém tem que fazer, a gente terceiriza essa responsabilidade.

0: E lá essas pessoas hoje, ninguém trabalha, ninguém tem renda, todo mundo recebe ração do Estado e ainda agradece, não é?
1: Pobreza, né?
0: Mas é proposital, né? E eles partiram do foro de São Paulo, como aqui também. Eles ainda têm uma desculpa, vão dizer o seguinte: pô, eu fui enganado, eu não sabia que acontecia isso. Nem isso a gente pode fazer. Nem isso, porque a gente sabe que está acontecendo, a gente sabe que vai virar e a gente não está fazendo nada. Agora eu pergunto, como é que a gente vai dormir? Eu, a senhora, todos nós que temos filhos e netos, sabendo que a gente se omitiu por 30 anos e vamos deixar eles nessa situação. Porque para nós não dá mais tempo de reverter.
1: Ou seja, o traficante hoje que é o culpado, né?
0: Ele é a vítima. Ele é a vítima.
1: Não, não, o traficante é a vítima. O culpado é quem...
0: Não, o presidente da República falou que o traficante é vítima do usuário.
1: Pois é.
0: Entendeu? Então, nós estamos vivendo isso no país. Uma esquizofrenia, uma loucura. E nós... Pessoas de bem, que trabalhamos, pagamos imposto, não roubamos nada de ninguém, a gente está omisso. O brasileiro perdeu a capacidade de indignação. Nós estamos assistindo Petrolão, Mensalão, INSS, Banco Master, um monte de escândalo. Ninguém fala nada. Ninguém. Todo mundo quieto, omisso. Aceitando, obediente, como se nós fôssemos um bando de ovelha. Então, o que está acontecendo no país?
1: Nós estamos vendo o Senado e a Câmara aí omissos também quanto a isso.
0: E eles estão lá porque a gente elegeu. É isso. Nós colocamos eles lá. Eles não estão lá por outro motivo. Então, tudo isso vem sendo construído. A senhora vai lembrar, eu tenho certeza que quando a gente estudava, lembra de Educação Moral e Cívica?
1: Sim.
0: E OSPB?
1: Sim.
0: Por que tiraram? Eu sei por que tiraram. Porque essas matérias, elas faziam a gente amar a pátria.
1: Sim.
0: E quem ama a pátria, respeita a coisa pública. E quem respeita a coisa pública, respeita o dinheiro público. Quando você cria uma geração que não ama a pátria, a consequência é não ligar para o dinheiro público. E aí pode roubar à vontade que ninguém liga. Por quê? Porque não é meu, é de ninguém, pode roubar. Aí são bilhões, bilhões, bilhões e ninguém reclama. Fica todo, inclusive nós, ficamos quietos, observando, aceitando, passivamente, como se não fosse problema nosso. E aí cria também uma desconstrução na família. Né? Então a família tradicional ela é tóxica, ela é ruim. Hoje, se o cara for homem, ele é tóxico, não pode, né? Então cria uma geração de pessoas que não tem força, que não vão brigar por nada, que não vão enfrentar. Aí você junta uma geração que não liga para coisa pública, que não tem fibra para fazer nada, e é o final, né? A cereja do bolo, desarmamento absoluto, ninguém armado. Pronto, acabou o país. Aí qualquer tirano com uma caneta toma conta. Nós estamos vendo isso. Quantas pessoas no Brasil hoje, qual a porção de brasileiros que não trabalha e vive de bolsa isso ou bolsa aquilo?
1: Nossa.
0: Pois é um passo para a Venezuela. E nós estamos assistindo, só que eles é que vão sofrer. Nossos netos, nossos filhos. A gente está permitindo isso. A gente está permitindo com a nossa omissão. Nós estamos quietos, observando. E os direitos vão sendo retirados pouco a pouco. Um mês atrás, o cara lá falou que era para quebrar a fonte do jornalista. Vocês vão perder o direito de ter fonte. E todo mundo quieto, todo mundo aceitando. O Brasil, o brasileiro, não se revolta com nada. Isso é um tapa na nossa cara. Isso é um tapa na nossa cara. Esse contrato de 140 milhões, isso é um tapa na nossa cara.
1: Verdade.
0: Sabe? E a gente simplesmente aceita, todos nós. Cordeiros, omissos, e o máximo que a gente faz é ficar bravo e dizer que alguém tem que fazer alguma coisa. Não existe alguém.
1: Não somos nós.
0: Somos nós. Exato. Então a gente tem realmente que tomar uma posição imediatamente pelos nossos filhos e netos.
1: O senhor é tolerância zero ao crime organizado?
0: Zero. Não ao crime organizado, a todo crime. Porque a senhora sabe que o crime organizado é o ápice, mas nada começa no máximo. Tudo começa na base, para chegar até o máximo. Então, não tem como você combater o máximo se você deixar frouxo aqui embaixo. Tem que ser tolerância zero contra o crime, não só o organizado. Quando a gente tem uma tolerância zero contra o crime, não chega a ter o organizado, porque a gente corta antes. Então, a gente não pode esperar virar câncer. Tem que tirar a verruga. Então, eu deixo a verruga lá... E aí vou cuidar do câncer? Vai morrer de metástase. Não, eu tenho, deu a manchinha, eu tenho que tirar... Antes, não, a manchinha não tem problema, pode deixar solto. Se virar câncer, eu vou ver o que eu faço. Não, então tira antes. Primeiro apareceu a mancha, extrai e manda para biópsia. Agora vai esperar virar câncer para ver o que eu vou fazer? Então nós temos que ter essa concepção de parar de ficar romantizando criminoso, bandido, como a gente faz hoje. Mas como que a gente vai parar de romantizar um criminoso se tem na presidência da República um cidadão que diz que tudo bem roubar para tomar uma cervejinha? Como? que diz que

0: traficante é vítima de usuário. Como? Porque esse tipo de pensamento, ele se irradia pelo país inteiro, toma conta do Congresso Nacional e nenhuma pauta que tenha por objeto aumentar o poder do Estado para combater o crime passa. Eu vou passar para a senhora três pautas que eu tenho como prioritárias, né, para tentar reverter isso. Uma delas é essa questão do cara sair em 24 horas. Nós temos que reverter o que era de... Foi de 1941 a 2019. O delegado prendeu, o cara segue preso. De 2019 para cá que mudou, que não fica mais preso. Olha como aumentou a criminalidade, gente. As pessoas ficam xingando a gente. Está errado, é na lei. Então, a primeira plataforma é reverter isso. O cara tem que continuar preso. A segunda... Porque essa obsessão por soltar bandido é antes da condenação, mas depois também.
1: Eu acho um absurdo o prisioneiro votar. Gente!
0: Votar? E como? Agora, olha só.
1: Votar ainda receber.
0: Agora, senhora, veja só. Um exemplo que aconteceu há poucos dias. O sujeito condenado a 121 anos estava preso. Dentre os crimes praticados, estupros. Como é que o cara recebe o direito de uma saidinha? Ele saiu. Sabe o que ele fez no dia que ele saiu? Ele estuprou uma menina de 16 anos. O Brasil não é um país sério. Um país sério jamais solta um cara desse. Jamais. Não solta. Mas a gente solta. E o que a gente faz? A gente fica bravo, revoltado e fala: alguém tem que fazer alguma coisa. Não tem alguém, somos nós. Isso está na lei. O cara não tem que sair. Esse negócio de saidinha, esse negócio de cumpre só um terço da pena, só... Não, é uma compulsão obsessiva por soltar bandidos. E nós temos que combater isso, né? E não passa, mas eu tenho como a minha segunda plataforma. E a terceira, não são as únicas, mas são as três prioritárias. Pra gente ter um reflexo imediato na segurança das pessoas. A redução da menoridade penal. Por que que o sujeito com 16 e 17 não responde pelos crimes? Agora eu vou falar sobre criminologia com a senhora. Porque a lei entende que ele não sabe que é errado, por isso não pode ser punido. Criminologicamente é isso. A pessoa não é punida porque ela não sabe que fez errado. E tem sentido. Ele não sabe que errou, então ele não pode ser punido. Concorda? Criminologicamente. Agora, por que 18 anos? Porque o Código Penal é de 1940. Então em 1940 não tinha rádio. Não tinha televisão, não tinha internet, as pessoas pouco saíam de casa. Então, realmente, o amadurecimento era mais tardio. Mas em 2026, dizer que um indivíduo de 16 anos não sabe que é errado estuprar uma menininha de 2, isso aí tá fora da realidade. Dizer que um indivíduo de 17 anos não sabe que é errado dar um tiro na senhora para levar seu celular, não sabe que é errado, tá fora da realidade. Então, nós temos que diminuir sim a menoridade penal para 16 anos, no mínimo, porque é um clamor da sociedade. Quem são os recrutados pelas organizações criminosas para cometer os crimes lá na ponta? Esses caras, porque sabem que não vão responder. E tudo que chega no Congresso para tentar essas modificações não anda. Por quê? Porque está ali um grupo de pessoas que pensam como aquele cidadão que diz que tem que roubar para tomar uma cervejinha. E a gente vê tudo isso quieto, calado, omisso e diz: alguém tem que fazer... Não tem ninguém para fazer não, somos nós. E se a gente não fizer, podemos esquecer.
1: O senhor acha hoje que o povo brasileiro está acordando? O senhor sente isso ou não?
0: Uma parcela. Por quê? Porque eles fizeram algo tão, tão profundo e arraigado que as pessoas, uma grande parte das pessoas, não conseguem enxergar isso. Olham, mas não conseguem ver. Não é? A senhora tem uma legião de pessoas que não trabalham e vivem de bolsa. O que é isso? É o que eu acabei de falar. É o que eles querem fazer com todo mundo. Essas pessoas são escravas. Elas não querem trabalhar, elas acostumaram a não trabalhar e que não vai precisar, mas ganha uma raçãozinha. Se tiver almoço e janta, tá tudo bem.
1: Tá bom,
0: pois
1: né?
0: É, mas é o que eles querem fazer com todo mundo. E se a gente continuar omisso com nossos filhos e netos? Eles vão fazer isso com nossos. E nós vamos morrer e no caixão a gente vai levar essa culpa. Eu sabia. Eu fingi que não vi por 30 anos, mas eu sabia lá no fundo que eles estavam fazendo isso. E agora eu vou embora e meus filhos vão ficar aqui. E eles vão ser os escravos para ganhar ração. E eu não fiz nada para impedir. Porque eu falava que alguém tinha que fazer alguma coisa, transferia e pronto. A nossa omissão vai cair nas costas dos nossos filhos. E foi por isso que eu aceitei o desafio. Porque eu não vou levar

0: isso comigo. Eu tô tentando, eu tô botando a cara a tapa. Não sou nunca fui candidato na minha vida a nada. A nossa campanha é pequena, modesta, mas é corajosa. A gente viaja o estado inteiro, fala onde dá para falar, quem não dá espaço para dizer o que a gente pensa. Não tenho estrutura de milhões, não quero ter também, não é isso que eu quero. Eu não estou procurando emprego, eu sou delegado de polícia, eu não estou procurando emprego. Então, não vou levar isso comigo. Eu tentei, eu estou tentando, eu estou botando a cara a tapa, eu sei o que eu estou fazendo. Porque se chegar num país como o Brasil e dizer numa rádio, como eu estou falando com a senhora aqui, que eu quero aumentar a punição e a prisão para bandido, num país que tem PCC e Comando Vermelho dominando, eu sei o que eu estou fazendo, onde eu estou me metendo.
1: O senhor acha que o endurecimento do Código Penal também é essencial?
0: Essencial. Olha só. Olha só que, olha só, fala isso para um americano, para um europeu, ele vai rir. No Brasil, para começar o cumprimento do regime de pena no fechado, ou seja, atrás das grades, no fechado, tem que ser condenado a no mínimo 8 anos. No mínimo. De 8 a 4, vai para o semiaberto. E abaixo de 4 é aberto. Tudo bem? Sabe qual é a pena mínima do homicídio? 6 anos. Fala isso para um americano. Fala, quer dizer, no seu país, você pode dar um tiro em alguém, ele morrer, e você não vai pro fechado? É. É isso mesmo. Esse é o meu Brasil. Esse é o meu país. Eles não conseguem entender. Mas como? Não entendi. Você mata e não vai preso, não vai ficar no fechado? É. Eles não entendem, não entra na cabeça dos caras. E a gente acha isso normal, passivamente.
1: Lá as leis é totalmente diferente.
0: Porque é um país civilizado. E a gente precisa aprender com isso. Agora veja, o Brasil é um dos países que tem mais homicídios por 100 mil habitantes do mundo. E aí desculpa a polícia. Pô, no Brasil você pode matar e não vai preso, não vai pro fechado. É claro que vai ter um índice altíssimo. Aí, é a febre que eu falo. Ninguém tá vendo a doença lá atrás. É na febre só. Só que daí vão culpar quem? Culpa a polícia, culpa o promotor, culpa o juiz. Não é culpa nossa. A gente segue a lei. É por isso que eu tô metendo a cara. Porque eu cansei. Eu cansei de não ter pernas para acompanhar. Eu entrei na polícia com 18 anos lá em São Paulo. Com 18 anos, eu passei no concurso e fui trabalhar na Polícia Civil de São Paulo. Eu sou paulistano lá na capital. E fui trabalhar no Departamento de Homicídios e Proteção à Pessoa.
1: Então viu muita coisa, já.
0: Muita coisa. Né? Aprendi muita coisa. A senhora sabe, vai concordar comigo? Nós não podemos, não está certo um pai ou uma mãe enterrar um filho. Está errado. Tem que ser o contrário. Ninguém está preparado para isso. Está errado. E quando eu comecei a trabalhar em homicídios, eu vi muitos locais de homicídio que está lá o cadáver no chão e a mãe está chorando em cima. E é um choro. É o choro mais verdadeiro e mais doído. Todas as células daquela mulher estão chorando. É um choro que só quem viu é que vai entender o que eu estou dizendo. E aí depois, faz o seu trabalho, identifica o cara, prende o cara. Essa mulher, a senhora conhece São Paulo?
1: Sim.
0: O homicídio fica lá na Estação da Luz, na Avenida Tobias.
1: Sim.
0: Ela sai lá de Guaianazes, Itaquera, pega um trem, um metrô e um ônibus para chegar na Homicídios, sem ter sido intimada, só para chegar para mim e falar o seguinte: você não trouxe meu filho de volta, mas desde que ele morreu, hoje vai ser a primeira noite que eu vou dormir em paz, porque o cara tá preso. E esse agradecimento, olhando no meu olho, ele é tão verdadeiro quanto o choro de meses atrás. E quando eu senti isso a primeira vez, eu decidi, eu vou ser policial pro resto da minha vida. Só que são 37 anos já que eu tô na polícia, fazendo isso, trabalhando na polícia. E eu cansei de ver cara sair da porta da frente dando risada na minha cara. E como delegado eu não posso fazer mais do que isso, porque eu simplesmente cumpro a lei. O mesmo diz o promotor, o mesmo diz o juiz. O juiz também não se sente confortável em soltar um camarada desse. Mas ele tem que cumprir a lei. Então nós temos que fazer, tem que ir lá na doença, não ficar olhando a febre. E a doença é a lei. E a gente tem que mudar a lei. Código Penal, Código de Processo Penal, Lei de Diretrizes Básicas da Educação. Eu sou professor também há 27 anos na faculdade. 27 anos de sala de aula. Nós temos que incluir novamente matérias como educação moral e cívica, direito constitucional, noções de direito constitucional, noções de educação financeira, lá no segundo grau, no ensino médio, para que nós formemos pessoas conscientes. Isso tem que entrar na grade curricular, mas com o que a gente vive nesses 20, 30 anos, a ideia é oposta. É manter a maior parte das pessoas na mais absoluta ignorância para continuar manipulando, pagando uma cesta básica, né? E agora, chega no mês da eleição, na semana da eleição, o cidadão aumenta o Bolsa Família. Isso é uma piada com a nossa cara. A gente fica quieto. E ainda promete Monjaro.
1: É bem aquela música do Ramalho lá. O povo é o gado.
0: E a gente tem que parar de ser.
1: O povo é o gado.
0: Nós temos que parar de ser. Nós temos que parar de ser. O cara não prometeu picanha lá atrás? Agora promete Monjaro? A gente tem que dar um basta nisso. A gente tem que parar de ser enganado. A gente tem que parar de ter medo. Sabe? Pô, como que a imprensa nacional aceitou passivamente o negócio de obrigar a dar a fonte? Os parlamentares têm vários presos por crime de opinião. Crime de opinião não existe. Então essas coisas estão sendo retiradas de nós e nós estamos absolutamente omissos, quietos, observando, esperando o pior acontecer.
1: E querem cercear o direito da gente falar.
0: Sem dúvida nenhuma. Sem dúvida nenhuma. Eu tenho agora que ficar me preocupando. Eu dou aula há 27 anos, falei para a senhora, né? Eu nunca imaginei que como professor universitário eu ia ter que ficar policiando minhas palavras, que eu estou falando numa sala de faculdade. E hoje eu tenho que fazer isso. Eu tenho que fazer isso. E eu dou aula há muito tempo. Então, o que a gente fez com a gente mesmo? Por que a gente é tão omisso? Por que a gente é tão quieto e permite tudo isso? Não dá para entender.
1: Eu também não consigo entender. Nossa, eu ficaria conversando com ele. É tão bom a gente ouvir pessoas assim, esclarecidas, que colocam as coisas e falam a nossa linguagem, a linguagem do povo. Não é? Eu quero te agradecer mesmo, André, por você estar aqui hoje, né? E se Deus quiser, tudo tem
0: Amém.
1: Seu tempo.
0: Amém. Eu estou confiante, o nosso nome está aparecendo nas pesquisas, assustou muita gente que tem mandato e compra voto, a gente não faz
1: acho
0: isso.
1: Acho que o povo já está cansado.
0: Eu
1: tudo
0: acho
1: isso,
0: que sim.
1: Né?
0: Eu acho que sim. Eu acho que as pessoas não aguentam mais. Né? As pessoas que conseguem enxergar. Né? E as pessoas que conseguem enxergar, elas perfazem 40% do eleitorado. 60% não vão enxergar. Mas eu não quero o voto de todo mundo, porque pessoas que pensam contrário a mim nunca vão concordar comigo. Mas 40% conseguem enxergar. E sabe quantos eleitores são 40%? São 800 mil pessoas. Eu preciso de 50 mil votos. Então, eu tenho esperança de que dentro de 800 mil, 50 vão me falar, pô, eu acho que é verdade isso aqui, eu vou tentar. Eu nunca fui candidato a nada. Eu sou policial, eu não sou político. Eu só vim para essa missão, porque eu fui convidado pelo governador Eduardo Rio e pela senadora Tereza Cristina, com quem eu tenho um trabalho de mais de uma década juntos.
1: O senhor é candidato pelo PP?
0: Pelo PP.
1: Pelo PP, tá? da Tereza Cristina.
0: Da Tereza e do governador Eduardo Rio, com quem já trabalhei há muito tempo em outras gestões, ela como secretária de Produção e Turismo, eu na Sejusp e ele presidente da Famaçul. Lá atrás, a gente trabalhava junto, enfrentando invasão de terra, enfrentando esse tipo de coisa que estava acontecendo na época. Então, não é de hoje. Não foi um convite aleatório, você quer vir aqui. Não foi nada disso. Nós temos essa relação de amizade, de respeito, de admiração um pelo outro. Né? Não foi algo aleatório. Tá? E foi por isso que eu aceitei. Porque eu não quero ficar quieto. Senão eu vou passar a ser só um rabugento. Porque imagina, chega um convite desse. Eu reclamo disso na sala de aula. Eu reclamo na Depol. Eu tenho dois programas de rádio. Três.
1: Sério?
0: Lá em Campo Grande. Eu falo no rádio sobre isso. Eu falo onde eu vou. Aí quando aparece um convite e não tem coragem, então eu tenho que calar a boca. Porque passa a ser só um rabugento. Ah, você teve chance. Não teve... E como eu não quero parar de falar, eu falei sim.
1: Legal.
0: Eu sei da dificuldade, mas eu falei sim.
1: Por isso que ele fala bem, viu?
0: Mas olha... Eu queria poder falar o voto aqui. Eu posso explicar por que eu vou votar sim?
2: Fala, delegado.
0: Fala, delegado. Na educativa... Né? Eu falei que conheci o Ronaldo Bala. O Ronaldo Bala tem mais de 50 anos de jornalismo.
1: Certo.
0: Ele é diretor executivo de uma rede de televisão. Ele tirou férias para acompanhar, para ajudar, voluntar nossa campanha assim. O Kevin foi meu aluno na faculdade. É todo mundo que acredita, que tá botando fogo. Ele tirou férias para vir aqui, ó. Ele é o diretor, ele é o segundo de uma rede. Depois do presidente, é ele que manda na emissora. O cara tira férias.
1: Eu quero conversar com você.
0: Ele vai ter muito espaço lá. Ele bota o coletinho dele de lá atrás e a gente viaja com. E lá fora, quem tá lá fora, quem tá dirigindo pra nós, é um perito criminal, policial, que tá ajudando a gente. Aí, vamos nós quatro, dentro de um HB20 1.0, rodando o estado. É o que a gente conseguiu fazer, mas nós estamos tentando. E o nome tá aparecendo nas pesquisas.
1: André Matsushita. O nome difícil.
0: André Matsushita.
1: Matsushita.
0: Mas eu só lembrar do 11-12. 11-12, que aí melhora. Na urna vai ser 11-12.
1: Você é descendente?
0: Japonês.
1: Japonês.
0: Minha mãe é japonesa. Senador, eu vou votar Capitão Contar e Reinaldo Zambuja. E vou dizer por quê. Porque os dois se comprometeram com todos nós e com o Brasil de que vão atuar firmes para conter os avanços que estão acontecendo no STF. Eles disseram isso já várias vezes, essa é a plataforma principal dos dois. Quando teve aquela sessão do,

0: STF em que eles decidiram que eles não podem ser investigados. O Senado da República, o Alcolumbre não abriu a sessão, mas eles conseguiram, através de uma comissão, fazer uma sessão nessa comissão para que senadores fossem lá fiscalizar, né, o que estava acontecendo. Somente a senadora Tereza Cristina do MS foi. Os outros dois não foram. E ela não pode continuar sozinha nessa batalha. Por isso é importante eleger o Reinaldo e o Contar. Porque eles se comprometeram que vão fazer.
1: Porque a Tereza Cristina já vai estar lá.
0: Ela já está lá, ela tem mais 4 anos. Tá? Então esses dois precisam estar lá com ela. Ela foi sozinha. Os outros dois não foram. Então não dá para continuar assim. O governador, vou votar no Eduardo Riedel, não por esse conhecimento que nós temos já anterior, não por isso, mas pela forma como ele faz a gestão do Estado. Ele faz como se fosse uma empresa dele, pensando em quê? Em continuidade, como a senhora trata aqui. Em continuidade, em responsabilidade fiscal, responsabilidade financeira. Pô, o cara está com 2 concursos já só para nomear as pessoas. Ele não nomeou, por quê? Porque a lei eleitoral não permite nesse ano. E porque ele está no limite prudencial. E trouxe para as costas dele todo o peso eleitoral disso, das pessoas reclamando. Né? Mas ele falou, não, eu vou fazer o que está na lei. E ele manteve isso. De frente do sujeito que no ano eleitoral aumenta o Bolsa Família e promete Monjaro. Olha a diferença de gestor. Por isso eu voto no Eduardo Riedel. E para presidente eu vou votar no Flávio Bolsonaro, porque é o único cara que tem condições de tirar aquela criatura que tanto mal está fazendo para nós. Pois é, foi tanta picanha que o povo comeu que agora tem que tomar Monjaro para diminuir. Ah, é. E na nossa cara. É na nossa cara, Toninho. Eles fazem isso na nossa cara rindo de nós. Mas tá bom, vamos tentar, né?
1: Vamos tentar. Agradeço a sua participação.
0: Eu que agradeço.
1: Aqui. Muito obrigada mesmo, gostei. Ah, você é um cara muito inteligente, eu gosto de conversar com pessoas assim.
0: Obrigada obrigado, mesmo, obrigado tá? pelo espaço, tá? Um abraço.
1: Vamos ao intervalo comercial?
0: Hã? Ah, sim. Eu posso falar no Instagram antes de ir embora?
1: Pode.
0: @delegadoandrems. @delegadoandrems. Se você concorda comigo, dá uma olhada e passa pra frente. @delegadoandrems.
1: Número?
0: 1112. Eu não sou político pra aprender, né? Eu não peço voto, eu não falo número. 1112. Obrigado,
1: gente,
0: obrigado,
1: Toninho. É tão fácil, 1112. Bom, vamos ao intervalo em comercial, eu volto já já. Toninha Campos,
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0: Demais.
1: Nossa, você viu o que ela mandou aqui pra gente?
0: Ai, meu Deus, a Camilinha.
1: Nossa. Camila, bom dia, Camilinha.
2: Bom dia, bom dia, bom dia. 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
1: 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Alguém viu a Zoe, tadinha? Olha só, ela foi roubada em frente à casa da amiga aqui.
0: Oh,
1: por favor,
0: Deus.
1: Gente, quem pegou a Zoe é o Ramão que tá passando. Que devolva, não é tua.
0: É verdade.
1: Né, gente? Bom, amigo.
0: Vamos pro nosso sorteio.
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1: Meu Deus! Vamos ao nosso sorteio da Rouparia Bom de Preço. Gente, hoje...
0: Vamos lá, 3, vamos lá? 2, 1...
1: Rosângela dos Santos.
0: Olha! Isso aí, minha amiga. Parabéns.
1: Parabéns pra você. Parabéns pra você. Ai, gente, tem que ir embora.
0: É, porque agora tá chegando o horário que vocês têm que prestar muito, muito, muito atenção. Prestem atenção.
1: Hoje é segunda-feira, né? Domingo agora,
0: domingo,
1: né?
0: Domingo agora.
1: Domingo. Eu tenho que ir embora pra fazer o quê? O que tem aí?
0: Agora tem música, porque daqui a pouco...

0: chega no horário.
1: Ah, mas ainda dá tempo.
0: Dá pra tocar umas...
1: São 10 e...
0: Umas duas
1: 43.
0: Músicas. Hã? Umas duas músicas, dependendo.
1: Dá pra tocar duas músicas? Sério?
0: Daqui a pouco já entra.
1: Ah, então vambora. Fazer o quê, né?
0: Mais um recadinho importante, passando com a cavariedade. Tá cheio de novidade, né, Toninha?
1: Nossa, e como?
0: Tá cheio de novidade.
1: A cavariedade, vou te falar.
0: E gente, é a hora de você aproveitar. Que tem de
1: é hora de
0: tudo.
1: Aproveitar mesmo. Olha lá
0: tudo,
1: que
0: tudo.
1: Bonitinho o cavalinho.
0: Tem de tudo. Olha, tô vendo vassoura, tô precisando comprar vassoura. Olha lá, olha.
1: Aí eu preciso comprar balde. Os meus baldes furaram tudo.
0: Eita!
1: Tem... Ai, agora eu preciso comprar ração pro meu gato, que não quer... Ele não quer saber de comer ração, só sachê. Eu não aguento.
0: Tá chique demais.
1: Ah, mas olha só. Ou se não, é carne moída e frango desfiado, ou fígado, ou coração. Aguenta isso?
0: Nossa, ele tá chique demais.
1: Ai, gente, o que, que eu faço com o meu gato pra ele comer? Pelo amor de Deus.
0: Tá chique.
1: Ai, gente, um beijo a todos vocês. Fiquem com Deus. Eu volto amanhã. Se Deus permitir.
0: Amém, amém.
1: Que vocês tenham uma semana maravilhosa, tá? E obrigado por você estar comigo até agora.
0: Isso
1: vamos
0: aí.
1: De música. Logo vem o horário eleitoral.
0: Isso aí.
1: Ai, tá me dando
0: beijo,
1: vontade.
0: Beijo.
1: Beijo. Tchau.

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2: Muito bom dia, Três Lagoas e região. Hoje, segunda-feira, 28 de setembro de 2026, e está começando agora o Hora da Notícia pela Caçula FM 96,9. Eu sou o Cláudio Júnior e até o meio-dia e 15 estarei com você, levando informação, credibilidade, prestação de serviço, entrevistas e os principais acontecimentos de Três Lagoas, região, Mato Grosso do Sul e de todo o Brasil. Confira a partir de agora os principais destaques desta edição. Insanos Motoclube reúne integrantes em Três Lagoas e desenvolve ações sociais e filantrópicas. Feirão do Bem arrecada mais de R$ 42 mil e beneficia entidades que atendem idosos.

0: e famílias no município. Segunda festa da imprensa reúne profissionais da comunicação em um momento de confraternização. Senadora Tereza Cristina esteve em Três Lagoas e falou com a equipe da Rádio Caçula durante a agenda política na cidade. E ainda, Seste Senat promove evento cultural com música e apresentações na Praça do Jardim Alvorada. Hora da notícia, informação, serviço e os principais acontecimentos de Três Lagoas e região. Estamos no ar.
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0: Três Lagoas terá uma segunda-feira, 28 de setembro, marcada pelo calor intenso e predomínio de sol. A temperatura máxima prevista chega a 39 graus, enquanto a mínima deve ficar em torno de 25. As condições devem deixar o dia bastante quente, principalmente durante a tarde. Nesse momento, a sensação de calor é de mais de 40 graus. O IMET mantém alerta vermelho para onda de calor aqui na região. O aviso indica temperaturas cerca de 5 graus acima da média para o período superior a 5 dias. Situação que pode representar risco à saúde, principalmente para crianças, idosos e pessoas mais vulneráveis. Também há alerta para baixa umidade relativa do ar, que pode variar entre 20 e 30%. Durante as horas mais secas do dia. A recomendação é aumentar a ingestão de água, evitar atividades físicas intensas nos horários de maior calor e reduzir a exposição prolongada ao sol. A previsão aponta mudança nas condições do tempo a partir de amanhã, quando há possibilidade de tempestades na região de Três Lagoas. Com a chegada das chuvas, as temperaturas devem começar a cair gradualmente nos próximos dias.
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0: Num calor de 40 graus, 11 horas e 36 minutos, chega a informação da Sanesul, informando aí que vários bairros de Três Lagoas estão com abastecimento de água prejudicado hoje, devido a um vazamento em uma adutora. Segundo a empresa, os bairros afetados são Novo Oeste, Orestinho, Loteamento OT, Loteamento Império e regiões adjacentes. A previsão da Sanesul é que o fornecimento de água seja regularizado até as 18 horas. A normalização pode ocorrer gradualmente após a conclusão dos serviços. A empresa orienta os moradores a economizar água durante o período de interrupção e informa que equipes trabalham para solucionar o problema. 11 horas e 37 minutos, 11 e 37, a Casa do Trabalhador está hoje com 327 vagas de emprego. Tem vaga para açougueiro, ajudante de açougueiro, auxiliar de cozinha, auxiliar de linha de produção, campeiro na pecuária, carpinteiro tem 8 vagas, tem uma vaga para encarregado de manutenção mecânica de sistemas operacionais, 3 vagas para engenheiro agrícola, vaga exclusiva para estágio, 15 vagas para motorista carreteiro, 20 vagas para oficial de serviços gerais, 15 vagas para pedreiro, 13 vagas para repositor em supermercados, 10 vagas para servente de obras, 20 vagas para trabalhador volante da agricultura. No total, são 327 vagas, todas elas estão expostas no nosso portal radiocaçula.com.br. A Casa do Trabalhador fica na Munir Tomé, 86, no centro. Funciona de segunda a sexta-feira, das 7 da manhã às 5 da tarde. E lá no Shopping Três Lagoas, funciona das 8 às 17 horas. Lembrando que sexta-feira é das 8 às 14 horas. 11h38. Uma iniciativa que transforma a solidariedade em ajuda para quem mais precisa. Na manhã do último sábado, o empresário Vanderlei Pacífico, proprietário lá das lojas Alvorada Veículos, realizou a entrega simbólica aí de R$ 42.500 ao Lar dos Idosos Eurípides Barçanufo e ao Grupo Assistencial Espírita Candeia. O valor é resultado da segunda edição do Feirão do Bem. Quem esteve por lá é o nosso repórter Claudinho Pereira. Solta o vídeo, Will.
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3: Estou aqui na Vila Piloto, né? Você tá aqui na Vila Piloto, Claudio? Estou aqui na Vila Piloto, onde essa manhã linda, maravilhosa, de sol, né? Olha, cheio a cidade, tudo, né? E você tá fazendo o quê, Claudio? Estou aqui aonde aconteceu, né? O

0: Agudo Feirão, né, do Bem, né, com a Alvorada Veículos, né, que vocês vão acompanhar a toda a arrecadação, né, deste evento que foi. Vambora lá para vocês verem a arrecadação.
1: Então, foi um cheque de R$30 mil. Qual que é a sua estimativa? Como você falou, foi melhor que o outro.
2: 50, 60? 50, 60? 80.
1: Jesus, eu pensei que eu trabalho 58 horas por dia para chegar. Nós estamos em 5 lojas só. Entenda, olha, como que a coisa foi tão abençoada. Vocês presenciaram aquele final de semana. Chuva, tragédia acontecendo em volta. Cidades aqui a 50, 70 quilômetros, aqui caindo granizo. E todos nós aqui, desesperados, aqui me ligando à noite. Vanderlei, será que vai? Mas Papai do Céu abençoou tanto que a chuva veio, ela fez a volta no nosso município. Para quê? Para acontecer isso. Esse é o nosso propósito. E isso aconteceu por causa de vocês. Obrigado. E agora vamos lá. É um zero? Outro zero? Mais um zero? Opa, R$500?
3: Esse é o momento que o pessoal lá está vendo o valor ali que eles estão recebendo, né? Porque até
0: segundo
3: então era uma surpresa.
0: Do Bem, né? Que o empresário da Alvorada Veículos, o Vanderlei, né? Como que foi essa iniciativa para fazer esse mega evento?
4: Então, o Feirão do Bem, né, ainda mais foi através de um grito de socorro da nossa querida Rosa, que ela é uma das representantes do Lar dos Idosos naquele momento, e onde ela nos sensibilizou, né, falando que os idosos estavam sem leitos, estavam precisando de leitos aqui. E aí eu falei, Rosa, a Alvorada já tem 25 anos de mercado, nós já somos especialistas em feirões presenciais. Vamos começar a fazer um feirão, vamos tentar buscar essa arrecadação para o lar. E fizemos a primeira edição. A primeira edição foi mágica. Conseguimos em torno de R$30 mil. Foram essa quantia que a gente conseguiu fazer essa arrecadação. Entre os lojistas foram nós, mais 4 lojas participantes, né? E ainda nós tivemos um sorteio na primeira edição de uma TV, foi na época de Copa. As pessoas tiveram essa oportunidade. Um dos nossos clientes, o primeiro carro dele, e ele teve a oportunidade de ainda sair com essa TV linda. E agora, na segunda edição, nós vamos ter o sorteio dessa linda scooter também. E o que eu posso te dizer sobre a arrecadação? Foi extraordinária.
0: E como foi a grande escolha do pessoal, a grande escolha das entidades? Como foi essa escolha que você teve?
4: Na realidade, assim, não foi nem a nossa escolha, né? Uhum. O Feirão do Bem, ele nasceu justamente o que eu te falei, desse pedido de socorro da Rosa em prol do Lar dos Idosos. E ela nos comoveu também falando sobre a iniciativa do projeto A Candeia aqui, dos projetos das crianças, uhum, que é onde eles acolhem aquelas crianças que os pais, eles não podem ficar em período integral em escola, e no outro período ele tem que ficar em casa. Então eles acolhem essas crianças para poder dar oportunidade para os pais trabalharem, né? E aqui eles são muito sofridos, eles precisam de alimentação e são com poucos recursos. Eu falei, tô junto nesse projeto. E aí conseguiu conciliar essas duas entidades, mas o Feirão do Bem, ele nasceu com um propósito, ajudar a quem precisa, independente de qualquer instituição. Inclusive, ele não vai ser ou entidade, ou uma ONG, até uma pessoa física hoje. Ele nasceu para ficar, ele vai entrar no calendário do nosso município para essa situação. Houve alguma necessidade de uma família passando algum perrengue de saúde, algum problema, a casa pegou fogo, o Feirão do Bem vai agir.
0: Olha, então, acabei de falar com o empresário, né, da Alvorada Veículos, Vanderlei, né, e já tem proposta para o próximo feirão aí, para o ano que vem?
4: Com certeza, já estou fazendo um alinhamento com eles. Nós já temos algumas datas já pré-estabelecidas. Se prepare, Feirão do Bem. E, inclusive, qual que é o mágico disso? Ele está contagiando não só aqui no nosso município, os nossos munícipes, né, as pessoas, os nossos comerciantes locais. Isso aí a gente está conseguindo levar isso aí para fora do nosso estado. Despretensiosamente, nós cadastramos o Feirão do Bem numa ação de uma financeira multinacional, explicando que ele tem esse projeto social, né? E a gente falou sobre o Feirão do Bem. E o Feirão do Bem foi eleito um dos 3 mais do Brasil.
0: Olha aí, para encerrar nossa matéria, né, com o empresário, né, da Alvorada Veículos, Vanderlei, qual a mensagem que você deixa agora?
4: O que eu quero dizer para vocês,

0: faça o bem, não importa quem, tá? É isso que eu te falei, esse é o intuito do nosso feirão. É o intuito de querer ajudar o próximo, porque hoje aqui a gente não é nada, a gente sozinho. Então, tem aquela pessoa que hoje você precisa acolher, porque talvez um dia pode ser você.
1: Olha, então, essa matéria completa você vai estar acompanhando nos nossos portais www.radiocaçula.com.br e vamos com nós, imagens de Neto Júnior, da Rádio Caçula, que faz parte da sua...
2: 11h44, tá aí, pessoal aí. Participando aí do evento, levou R$ 42.500 para as instituições de caridade da cidade. Parabéns. 11h45, a equipe da Rádio Caçula esteve no aeroporto de Três Lagoas na sexta-feira para acompanhar a chegada da senadora Tereza Cristina. E ela falou com a nossa equipe também. Vamos mostrar o vídeo aí, Will. Pode soltar a matéria. Ah, agora sim. 11 horas e 45 minutos, nós estivemos lá no aeroporto, lá com ele, Rafael Oliveira, e também com a Guta Rufino. Pode soltar.
3: Aqui no aeroporto municipal de Três Lagoas, para conversar com a senadora Tereza Cristina, que cumpre a agenda em Três Lagoas, agenda política. Senadora, muito obrigado, um prazer sempre falar com a senhora, em nome da Toninha Campos, em nome da Rádio Caçula. Mais uma vez em Três Lagoas, principalmente visitar uma cidade que a senhora já está acostumada a vir, não é?
4: Com certeza, eu quero mandar um abraço aí a todos os três lagoenses, dizer da minha admiração por essa cidade, que é um polo de desenvolvimento, mandar um abraço também para a minha amiga Toninha, enfim. E eu estou aqui cumprindo uma agenda política. Nós estamos às vésperas das eleições, faltam 9 dias, e nós viemos aqui conversar com os companheiros, deixar eles mais mobilizados. Enfim, temos aí uma eleição que eu considero das mais importantes eleições dos últimos tempos. Então, é o dever, né, de todo mundo que é agente político fazer isso na época, mesmo eu não tendo eleição esse ano. Eu sou privilegiada, só daqui a 4 anos, mas aqui trabalhar pelos companheiros, pelos nomes dos nossos companheiros, para que a gente tenha êxito aí nessas eleições.
3: Mesmo nos bastidores, a senhora tem um peso importante. O nome Tereza Cristina tem uma grande influência. Como que a senhora vê isso? Principalmente Mato Grosso do Sul, um estado do agro, um estado principalmente fortalecido pela direita, e o nome da Tereza Cristina ser tão forte desse jeito aqui, como é?
4: Não, eu acho que eu tenho serviços prestados para o meu estado, né? A gente procura trabalhar da melhor maneira possível, trabalhar de maneira republicana, e isso é muito bom quando a gente tem o reconhecimento da população pelo nosso trabalho. Quero continuar mais 4 anos trabalhando para entregar aí o meu mandato como um mandato exitoso para o povo do Mato Grosso do Sul. Trabalhando naquilo que é correto, naquilo que é de interesse da nossa população.
3: Temos aqui o Eduardo Riedel, candidato à reeleição do Partido da Senhora. A senhora já, inclusive, esteve com ele ao lado na campanha eleitoral também. Como a senhora tem visto todo esse trabalho, já que estamos próximos da eleição, estão falando que o Eduardo Riedel pode vencer no primeiro turno. Como que a senhora vê em relação a isso, já nessa reta final ao governo do estado e à campanha eleitoral?
4: Olha, tomara que isso aconteça, que ele vença logo no primeiro turno, para ele poder dar continuidade a esse mandato que ele vem fazendo também com grande sucesso, trabalhando dioturnamente, e eu sou testemunha, porque acompanho o trabalho do Eduardo, pelo nosso estado, modernizando, pensando coisas diferentes, fazendo gestão pública de maneira competente e eficiente, e atraindo, através desse ambiente de negócio que o Mato Grosso do Sul fez, né, atraindo investimentos. Vocês aqui na Costa Leste são o modelo vivo, né, o exemplo vivo daquilo que acontece no nosso estado. Então, eu espero que realmente ele tenha êxito, que ele possa vencer logo no primeiro turno, para que ele possa dar continuidade. Que aí a transição é mais fácil, é dentro daquilo que já vem planejado, daquilo que já vem acontecendo. E aí, quem ganha com isso? O cidadão sul-mato-grossense. As coisas acontecem de maneira mais célere.
3: Em âmbito nacional, senadora, nós estamos vendo as pesquisas indicando à frente aí o Flávio Bolsonaro, indicando um segundo turno entre Lula e ele, principalmente. Como que a senhora vê, como também nome importante em Brasília, uma senadora ex-ministra também no governo Jair Bolsonaro, a senhora acredita que possa haver um segundo turno? Vai ser mais concorrido daqui para frente, caso haja essa disputa entre Lula e Bolsonaro?
4: Olha, eu acho que, claro que o segundo turno é uma possibilidade grande no caso das eleições presidenciais. A gente vê aí pelo menos a pesquisa mostrando resultados muito apertados entre um e outro, né? A margem, a diferença é pequena entre eles, então eu acho que vai acontecer o segundo turno e eu estou trabalhando firmemente, veementemente, para

0: para que Flávio Bolsonaro vença as eleições. Eu acredito que o modelo que o Flávio vai trazer para o Brasil é aquele que eu acredito, do desenvolvimento com responsabilidade, né, tentar baixar juros, privilegiar aqueles que trabalham, quem paga imposto e cuidar bem do nosso país. Então, eu estou trabalhando também para que isso aconteça. Mas, se houver segundo turno, que tudo indica que haverá, eu também ficarei mobilizada aí no próximo mês para trabalhar pela campanha presidencial a favor de Flávio Bolsonaro.
1: Em um futuro governo Flávio Bolsonaro, a senhora teria alguma participação, assim como teve no governo do pai dele?
0: Eu acho que não. Eu estou lá no Senado, meu projeto é o Senado, mas é claro que se eu puder ajudá-lo de alguma maneira, né, enfim, sugerindo, mostrando caminhos, eu com certeza estarei perto dele, quero estar perto dele e no Senado também, que é muito importante. Eu acho que nessa eleição nós elegeremos senadores mais do nosso campo do que do campo que hoje está aí no governo. A oposição tem a impressão que fará mais cadeiras do que o governo. Então, é uma maneira também de ajudar, liderando lá no Senado, eu sou líder do Progressistas, ajudando o presidente Flávio Bolsonaro a ter êxito nas matérias de importância junto ao Senado Federal.
1: Senador, uma mensagem para Três Lagoas, o público da Rádio Caçula, que tanto acompanha suas entrevistas, quando conversa com a nossa empresa, com a nossa emissora, uma mensagem para os Três Lagoenses.
0: Olha, nós estamos a 9 dias das eleições, que eu considero as mais importantes dos últimos tempos. Eu gostaria de pedir que cada um refletisse sobre o seu voto. Se o Brasil que nós temos hoje é o Brasil que nós queremos continuar com ele, se as coisas estão bem, né, o que é que nós queremos para o futuro dos nossos filhos, dos nossos netos e nosso também. Então, que reflitam muito. E aqui eu quero, se eu puder dar uma sugestão, eu não acho que o Brasil vai bem. Acho que o Brasil está de ponta cabeça. Eu acho que as coisas estão muito ruins. Está na hora de uma virada, está na hora de uma mudança. E eu acredito que a mudança é com o campo do centro-direita. E para a ampla, tem muitos deputados federais, estaduais, da nossa coligação, que vocês possam escolher os melhores.
1: Muito obrigado, senadora. É um prazer sempre conversar com a senhora. Senadora Teresa Cristina, com a reportagem, Rafael Oliveira, a Caçula FM.
2: 11 horas e 51 minutos, 11h51, você continua participando aqui do Hora da Notícia através do nosso WhatsApp, é o 991498282. Nós vamos para um breve intervalo comercial e voltamos em seguida.
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12: 11 horas e 57 minutos, 11h57, de volta com Hora da Notícia desta segunda, 28 de setembro. Vou mandar aqui um bom dia, quase boa tarde já para o Lázaro, José Carlos, a Maria Elza, a Regina Aparecida, o Derivaldo, a Maria Elza por aqui, Ana Leres, muito obrigado pelo carinho de vocês, tá bom? Gente, uma tragédia aconteceu ontem na BR-158. O acidente aconteceu por volta das 8h31 da manhã, nas proximidades da Praça do Pedágio, lá no trecho entre Aparecida do Taboado e Paranaíba. Duas vítimas, os dois caminhoneiros, um de 31 anos, o outro de 58 anos. Os dois, infelizmente, acabaram morrendo. A informação completa sobre esta ocorrência no Ronda Policial com Fábio Campos, já já, meio-dia e 15. 11 horas e 58 minutos. O SEST Senat de Três Lagoas realizou no sábado o projeto Movimento Arte e Cultura, reunindo música, arte e cultura lá na Praça do Jardim Alvorada. E nós temos as imagens para você. Solta aí a reportagem aí.
13: O Sindicato dos Empregados no Comércio de Três Lagoas, juntamente com o Instituto de Desenvolvimento Social, Econômico e Ambiental de Mato Grosso do Sul, através do seu presidente Eurides Silveira, em parceria com o SEST Senat de Três Lagoas, realizou no sábado, dia 26, o projeto Movimento Arte e Cultura, uma iniciativa voltada à valorização da música, da arte e da cultura na comunidade. O evento contou com apresentações de músicos e integrantes da banda musical Cristo Redentor, proporcionando ao público um momento de integração, lazer e valorização dos talentos locais. A programação começou às 3 da tarde na Praça do Jardim Alvorada, com atividades que buscam

0: vão aproximar a população das manifestações artísticas e também culturais. A iniciativa destacou a importância da música como instrumento de expressão, aprendizado e convivência, além de incentivar a participação da comunidade em atividades culturais. O projeto integra as ações do SEST Senat voltadas à promoção da cultura e também ao desenvolvimento social, reforçando a importância de oferecer espaços para a arte e também para a música. A população esteve presente e prestigiou as apresentações e participou desse momento de celebração cultural em Três Lagoas.
1: Meio dia em ponto. Só trazendo notícia boa para você, né? Você viu que o final de semana foi repleto de novidades. Inclusive, teve a festa da imprensa, a segunda festa da imprensa. Não vou ter tempo aqui de soltar o vídeo para você, mas tem um vídeo muito legal de tudo o que aconteceu lá na festa da imprensa. Você pode acessar aí o nosso portal radiocaçula.com.br. Gente, quem que não é apaixonado por motocicletas, né? Mas também tem um pessoal aí que, além de ser apaixonado por motos, eles têm a missão de ajudar o próximo. Os Insanos Motoclube de Três Lagoas reúne atualmente 123 integrantes e desenvolve ações sociais, filantrópicas aqui no município de Três Lagoas. E a nossa equipe foi lá conhecer um pouco mais aí do trabalho realizado pelo grupo. Vamos acompanhar aí a reportagem do Claudinho Pereira. Solta o Will.
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3: Estou aqui no Motoclube Sand de Três Lagoas. Eu vou estar falando agora com o Gustavo, ele que vai estar falando desse clube, como funciona, quem quer participar, né? Tem quantos integrantes? 123? Muita gente, né? Eu queria que você explicasse um pouco sobre o clube.
4: Hoje o Motoclube Insano temos 123 membros, uhum. São uns quatro divisões. Olha. Cada divisão tem uns quatro diretores, cada um dentro da sua pasta. Uhum. A minha pasta hoje é a social. Qual é a função da social? Adquirir novos membros, ser responsável por eventos sociais, que são arrecadações, entregar cestas, apoiar a sociedade dentro da minha pasta. Temos a pasta de ADM, que é a pasta mais burocrática, uhum. Diretor e subdiretor.
3: Olha, e vocês fazem vários eventos na cidade, né? É igual, eu vou explicar aqui, pessoal, é super engraçado. As pessoas falam assim, ah, motoclube, né? Moto, né? Sim. Tudo assim. Fala assim que não sabe os serviços que vocês prestam na sociedade em si, né? Vê vocês bonitão de colete assim, acha que tá rodando a cidade e tudo, mas vocês têm um parceiro, vocês têm uma união bem unidos vocês, né?
4: Sim, temos um grupo muito grande, seguimos uma regra bem regista, bem elaborada e rígida. Fazemos hoje uma parceria com o SEST Senat, com a prefeitura. Então, assim, hoje o Insanos Motoclube, dentro de Três Lagoas, ele é bem visto em muitos lugares. Não é essa visão que às vezes a população tem de ser bagunçado. Nada. Muito pelo contrário. Aqui a gente não aceita nenhum tipo de pessoa que é para fazer bagunça ou aquele randandam. Não. Dentro dos eventos a gente segue uma diretriz de conduta.
3: Olha, e sem contar, o Gustavo tem uma novidade para vocês, que esse mês agora, né, de outubro, mês da criança, e ele vai convidar, né, você, né, eu queria que você falasse que vai ter esse belo evento lá na praça, que explicasse o que vai acontecer.
4: Dia 12 de outubro, na Praça da Bandeira, ali perto do Cristo, na praça na frente do Cristo, junto com a prefeitura e o SEST Senat, vamos fazer um fim de semana para as crianças. Olha. Vamos trazer, junto com esses parceiro, cama de pula-pula, né, a cama elástica, pipoca, o grupo de insanos com arrecadação que a população de Três Lagoas não oferece, que são os mercados e em frente de pontos comerciais também, com a arrecadação de chocolate que fizemos, vamos fazer a distribuição de doce para as crianças. Olha. Vamos também ter um evento de pegar as crianças e fazer uma volta ali com as crianças também, tudo com EPI certinho, capacete, fazer um evento legal.
3: Olha, que legal, né? Então vale a pena, gente. Olha, o clube é maravilhoso. Eu tô aqui na sede deles e, sem contar, eu vou contar uma novidade. Que é uma novidade, Claudinho? Toda sexta-feira eu passo aqui na João Silva e tá a calçada, mas não é, gente. É muito importante isso aqui, que é eles, a união, tá bom? Como é que é? Vamos fazer parte do grupo? Como que faz?
5: Ó, é bem simples. Quem tem interesse em entrar no Insanos MC,
2: é comparecer aqui à Rua João Silva, ou entrar também, né, pesquisar lá como ser um insano no site, você vai diretamente para a nossa, né, para o nosso site, faz

0: a sua inscrição lá e a gente entra em contato com você para você estar vindo conhecer, né? O fundamental, primeiro, venha, conheça o clube. A gente está aqui na João Silva, toda sexta-feira a gente tem a Sexta da Família. É ideal você vir, que você vem, conhece o clube e, dando tudo certo, você entra para a nossa família.
1: Olha, mas uma perguntinha que eu queria falar. É, mas para poder entrar no clube, tem que adquirir a moto? Tem que ter essa moto? Você está grandona? Como que é?
0: Não. Não precisa ter moto para entrar no Insano Motoclube. A gente pensa assim, ah, mas é um motoclube, eu tenho que ter moto para entrar. Na realidade, isso. Não, tá? Isso aqui é para quem ama as motos e para quem ama ajudar, estar junto com a sociedade aí, estar participando, né, do dia a dia de um grupo que vai estar prestando um bom apoio à sociedade.
1: Olha. E para encerrar, né, a nossa matéria, vamos falar com esse colega aqui também, que faz parte desse grupo também. Eu queria que você mandasse uma mensagem para Três Lagoas, para todos que estão ouvindo a Rádio Caçula.
2: Certo. Pessoal aí de Três Lagoas, todo mundo que está ouvindo a Rádio Caçula aí, é, o comando da gente também aí, que vai estar escutando a gente aí na internet, nas redes sociais. Queria mandar um abraço aí para todo mundo, pessoal do comando lá de São Paulo, comando lá de Dourados, comando Mancha, todo o grupo de diretores regionais aqui de Três Lagoas também. Um abraço para todo mundo aí.
1: Olha, é, imagens de Neto Júnior para a Rádio Caçula, que faz parte da sua vida.
3: Meio-dia e 5, tá aí mais uma reportagem falando um assunto que eu falo todo dia aqui. Tudo que fazer para as crianças, que você fizer para as crianças, é de bom tamanho. Parabéns aos insanos aí que no dia 12 de outubro vão fazer esse evento, tá certo? Meio-dia e 6, nós vamos para os comerciais e voltamos em seguida com o resumo esportivo.
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6: Meio-dia e 11, que coisa, hein? Segundona, 28 de setembro, cheio de notícias. E aí o espaço ficou curto hoje aqui para o resumo esportivo. Hoje vai ser o resumo do resumo esportivo. Resumo Neto Júnior, boa tarde. Esportivo.
7: Boa tarde, Cláudio Júnior. Boa tarde, Will Ramos, meu amigo corintiano Will Ramos. Hoje o Corinthians não perde, Will. Hoje também não joga, né? Boa tarde, Três Lagoas. Boa tarde a todos, que nos dá uma honra da audiência até meio-dia e 15, depois em Ronda Policial. Campeonato Municipal de Basquetebol Masculino teve a final ontem, Cláudio. Ontem o ginásio municipal, professora Cacilda Acre Rocha, ficou pequeno, nego, velho. Final da tarde lá, teve duas partidas emocionantes. E o Tigers, a equipe do Tigers, venceu a equipe do TLMB por 51 a 41. Na sequência, o Capitalista, meu time Capitalista, perdeu para os Coiotes por 33 a 42. Assim, o Campeonato Municipal de Basquete Masculino, Cláudio Júnior, Coiotes campeão, parabéns à equipe do Coiotes. Vice-campeão, meu time Capitalista, terceiro lugar, o Tigers. E o quarto lugar, TLMB, mais uma organização de sucesso da Sejuvel, Secretaria Municipal de Esportes e Juventude, no comando do Walter Dias, o poderoso Hulk. No comando da administração municipal, o prefeito é o Dr. Cassiano Maia, de parabéns, Cláudio Júnior. Domingo à tarde, o ginásio lotado, é que o negócio é muito bom, né?
6: Muito bom, num calor daquele a galera foi em peso, ainda bem.
7: Muito bom, amanhã não, terça, quarta e sexta-feira teremos rodada no Sub-13 e Sub-15 lá no estádio da Aden. O futebol de base Três Lagoas também sendo prestigiado, né, Cláudio? Você sabe bem como que funciona. Sim. Então nós vamos ter quarta-feira aí, dia 30, a partir das 18 horas, aqui no Madrugadão. Opa, legal, tá? Azul lá, Madrugadão, na Aden vai ser no final de semana. No Madrugadão, lá no estádio Benedito Soares da Mota, no nosso Madrugadão, um dos melhores estádios do Mato Grosso do Sul, Cláudio Júnior. Começa às 18 horas, sub-15, tá? Vai ser a escola do Adilson Popó, o Centro Esportivo Adilson Popó, contra a escola de futebol Ipanema. Esse jogo é muito bom. Na sequência, 1 e 3 objetivo contra a escola de futebol Marrom. Também é um jogo muito legal. Isso aí vai ser sub-15. Na sexta-feira também, a partir das 18 horas, lá no Madrugadão, sub-15, escola de futebol Raira Freitas contra a escola de futebol do professor Pedrinho, meu amigo professor Pedrinho. Na sequência, vai ter o jogo escola de futebol Framboyan contra o pessoal do Cavaquinhos. Portanto, sub-15 nessa terça e nessa quarta e sexta-feira no Madrugadão, a partir das 18 horas, entrada totalmente gratuita, Cláudio.
6: Muito bom. Lembrando que o resumo esportivo já estará completo para você lá no nosso portal radiocaçula.com.br.
7: Com certeza. Em alguns minutos, publicação no nosso site. Amanhã, 6 horas da manhã, quem for acordar para ver um jogo feio e danado, Brasil e Austrália na TV Globo. O técnico Carlo Ancelotti, depois do vexame de empatar em 1-1 com a Austrália, fraquíssima a Austrália, está promovendo 7 ou 8 mudanças no time. E garante que amanhã ganha. Mas se você for acordar cedinho, eu não vou acordar para ver um jogo feio desse nunca na vida. Brasil e Austrália, 6 horas, horário de Mato Grosso do Sul, na TV Globo.
6: Muito obrigado, Neto Júnior, nosso comentarista exclusivo, meio-dia e 14. Com estas e outras, a gente vai embora. Amanhã, às 11h30, tem para você aí mais um Hora da Notícia. Até lá, Neto Júnior.
7: Tchau.
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1: Muito boa tarde, começando o Ronda Policial nesta segunda-feira. Segunda-feira, dia 28 do 9, uma segundona, 38 graus. E olha só, a temperatura pode explodir em 39 graus com a sensação térmica até 42 graus. Que doideira, hein? Ontem nós tivemos a sensação a 40 graus. 40 graus, marcando esses 38 com mais 2% de sensação, 40 graus ontem, domingão. E o interessante aqui, ó, que chove amanhã, terça-feira, e quarta e quinta. Depois, tempo parcialmente nublado, final de semana, chega com chuva aqui em Três Lagoas. Então vai ser um domingão com chuva, eleições com chuva neste domingão. Calor excessivo hoje em Três Lagoas, Mato Grosso do Sul. Iremos destacar aqui as notícias: tentativa de homicídio ali na Cascaleira. Vamos falar de briga fulepa em Carvoaria, acabou com uma pessoa morta, assassinada, e o assassino foi morto pela polícia militar. Duas pessoas morreram também. Aqui um jovem, uma motocicleta de 18 anos apenas, morreu aqui na cidade de Braslândia após colidir contra uma Tracker, um veículo GM Tracker, durante uma conversão na cidade de Braslândia. Lamentavelmente, em apenas 19 anos, o guri aqui. E polícia militar aqui em Três Lagoas também acabou recuperando uma motocicleta furtada. Vamos passar também aqui para você se atentar. Aí, golpe agora, golpe estelionato, funcionários se passam aí, funcionários do Mercado Livre, invade o celular das vítimas. Um fato aí que chama atenção para você também, meu amigo, ficar esperto, ficar ligeiro, porque eu já fui registrado em Bataguaçu. Então você tem que ficar ligeiro, porque o trem aqui, o bagulho chega em Três Lagoas rapidinho. Vamos mandando um alô para as nossas plataformas.

plataformas digitais. Vamos mandando um alô para o pessoal também ligadinho na 96.9. Olha, esse final de semana muitas ocorrências tivemos, também tivemos aí um momento de lazer muito agradável. Tivemos também sábado, aí a segunda festa da imprensa, com o meu amigo Ricardo Ojeda, então com uma organização de excelência. Aí o pessoal das antigas, viu, Ademir Firmino, Juju, muitas pessoas no local das antigas, né, das antigonas. Aí o pessoal ali confraternizando, alguns empresários também, e foi feita uma homenagem em memória às pessoas, aí os fundadores, os propulsores aí do rádio, o José Lopes, Lopão, uma homenagem aí para o meu pai, agradeço, né, a esta homenagem, memória, também ao Adilson Silva, o Dinho, entre outras pessoas que fizeram a história aí da Caçula. Né, no evento também os proprietários de emissores de rádio, né, um abraço para o meu amigo o Rosarinho Congro também, que é uma pessoa que impulsionou a história da comunicação aqui em Três Lagoas, também meu amigo Rosário Congro. Né, eu costumo dizer que nós somos adversários, nós somos amigos, porque tem umas pessoas que acham porque dono de rádio é concorrente. Não, somos amigos, somos concorrentes e bons amigos. O Rosarinho é uma pessoa que também já fez nome e faz nome da história da comunicação. Né? O meu pai, José Lopes, Delcina, tivemos o Adilson Silva, também tivemos vários nomes que fizeram o nome da rádio. Né? O meu amigo Maguila, o Maguilão do rádio. Né, o Maguilão, que fazia aquele sertanejo gostoso, estava lá, encontrei com o Maguilão, um abraço aí ao Maguilão, né, um abração. Então, muitos nomes e algumas pessoas nós pudemos ali rever ali e matar aí, jogar conversa fora. Então, foi muito bacana, um evento bem organizado, com prestígio aí também dos profissionais de imprensa, jornalistas, radialistas, colaboradores, empresários, amigos aí também que contribuíram com a festa, como meu amigo Anderson da Suzano, né, o pessoal também dos empresários que contribuíram, né, para que acontecesse essa festa bem organizada. Um abraço ao meu amigo Ojeda, eu falo em nome do Ojeda, aos colaboradores que fizeram andar também, né, o Claudinho, o Rogerinho, o Rogério, a Flavinha, a Poliana, o pessoal que fez parte aí dessa organização, que fez a engrenagem rodar. E um abraço a todos e vamos aguardar aí a terceira festa agora. Ave Maria, Jesus amado, e haja sofrência. Um abraço aí aos meus amigos de imprensa, que hoje o pessoal está bem mais unido do que antigamente. Né? O saudoso Francisco de Andrade, né, que fez aí história aqui na comunicação de Três Lagoas. Chico Bomba, vocês se recordam do Chico Bomba, que começou aí com a Ronda Policial? Chico Bomba, aí o Bofinho, estava meu amigo Ademir Firmino, estava lá, né, o Chico Bomba, saudou o Chico Bomba, o Francisco de Andrade, em memória, enfim, esse pessoal aí que fez a rádio, que hoje é a rádio diferente do passado, né, o pessoal que fez aí, foram os pioneiros, principalmente aqueles pioneiros da Rádio AM, Então isso aí que é muito bacana, mas legal, mas isso aí que vai evoluir, né? Vai evoluindo, tudo evolui, tudo vai modificando o seu formato e nós temos que se adaptar e levar a boa informação, porque hoje também chega uma safra nova, uma molecada nova, com novas ideias, enfim. A situação é levar informação boa para você, meu amigo, ouvinte é da Caçula FM, aí na companhia há 70 anos. Aí 70 anos como vocês, que vocês fazem parte da nossa vida e nós fazemos parte da sua vida. Muito obrigado a toda a audiência. Pessoal, vamos começando aqui para se atentar a um golpe, a um estelionato. Olha só, o pessoal aqui vai se adaptando, né? Antes de falar disso aqui, o Romeuzinho, vamos passar aí. Olha só que nóia mais dos infernos
Que nóia abençoado.

aí da porta aí da casa do capeta, né? Olha só o que, perdão até da palavra falar isso aí, no horário de almoço pra vocês que é tão sagrado. Não vou até me segurar a onda aqui que eu até exagerei agora, né? Mas é um nóia lazarento, né? Olha só, furtaram um shih tzu. Quem tem um cãozinho shih tzu, quem tem um petzinho, sabe que não faz mal pra ninguém. E quem tem um shih tzu, aí o shih tzu é a coisa mais dócil do mundo. É um shih tzu, 13 aninhos, 13 anos, né? Uma fêmea. 13 anos não precisa nem falar que é a filha da família, né? O abençoado, ele pulou o muro da residência no Vila Aro e levou a cachorrinha. Não, meu amigo, que nóia dos infernos, hein? Vai pular um muro da casa pra levar o cachorrinho shih tzu, uma fêmea shih tzu. Que é isso? Tem a família, tem o tutor, tem as crianças. Olha só que abençoada que eles nos assistem, né? Até voltei um pouco as imagens aí, que eu vou conversar até com a proprietária, a Cláudia. A proprietária aí do cãozinho. Ó, ele pula o muro. Meu amigo, olha que nóia dos infernos. Esse aí é o carniça, esse é o nóia que a gente fala. Esse é o atraso de vida. Ele pula o muro da casa para levar a cachorrinha. Que é isso? Isso aí não tem lógica. Não tem lógica. Até a moça que está divulgando aí nas redes sociais o telefone dela, que é o 679-9261-2358. Eu só queria alertar o seguinte. Para esse carnista, devolver seu cãozinho. Né? Tem criancinha. Daqui a pouco eu vou conversar com a moça, a proprietária, a tutora do cão. E também vai aparecer aqueles oportunistas, outros golpistas mais lazarentos ainda, porque vão se passar para aquela pessoa que encontrou o cãozinho e falou: oh, encontrei seu cãozinho, vou bater foto dele, mande aqui. E hoje tem inteligência artificial, tem uma certa situação, né? Então cuidado que eu estou com um cãozinho aqui, me dê R$300 para devolver. Aí aparecem esses abençoados que vão fazer chantagem também. Então muita cautela nesta hora, mas daqui a pouquinho vamos conversar aí com a tutora aí desse cãozinho, tá? Vamos aqui, só antes de chamar o intervalo comercial, só vou falar rapidinho aqui de um golpe que uma mulher de 40 anos, ela registrou na Polícia Civil um golpe. Olha só, onde pessoas se passaram pelos funcionários do Mercado Livre. Aí conforme a ocorrência, o marido da vítima, da mulher de 40 anos, começou a receber mensagem no WhatsApp. Uma mulher se identificou como Débora, seria funcionária da área logística da empresa Mercado Livre. Ela ofereceu então o casal de possibilidade de transformar a casa em um ponto de coleta de encomendas. Então, olha, a sua residência, nós vamos aqui do Mercado Livre, sou da logística, você vai fazer a entrega e a logística da entrega das mercadorias do Mercado Livre. Bom, o marido disse que não tinha disponibilidade para assumir a atividade. Então ele repassou o contato da esposa. E a funcionária começou a fazer aquela lavagem cerebral com a oportunidade de abrir esse ponto de logística e um rendimento de R$5.000 aí mensais. Pagamentos aí na entrega seria de 60 centavos a R$ 4,99. R$0,99 por entrega, 60 centavos, melhor dizendo, 60 centavos a 4,99 centavos, quase R$5. Então, fosse entregue, seria entregue aí esse pagamento. A vítima então começou a conversar com o atendente até então aí do Mercado Livre, fez uma chamada de vídeo, no qual a mulher foi feita a recomendação do Mercado Livre. Ela teria que instalar um aplicativo no Play Store, né, para realizar o trabalho. E na ocasião, após a instalação desse aplicativo no Play Store, a tela do aparelho celular da vítima ficou escura e apresentou uma contagem de 1 a 100. Na sequência, aí no caso a falso atendente, orientou a vítima a colocar a impressão digital na tela, sobre a alegação que o procedimento era necessário para cadastrar a biometria utilizada na leitura dos códigos de

0: barra. Depois que conseguiu aí, o acesso ao aparelho, ela fez aí o procedimento, né? Invadiram o aplicativo do Banco Bradesco, né? Fizeram uma transferência de R$1.000, e no caso, mais uma transferência de R$263.21 a sua conta. Que é isso, hein? Causando aí um prejuízo. Então, pessoal, se atente, hein? Então, você não baixe nada, não baixe aplicativo, não forneça dados pessoais, senha. Olha, confirme aí o número que chegou pelo SMS. Sai fora, sai dessa história aí. É golpe, Bino. São 12 horas e 36 minutos. Daqui a pouquinho vamos falar aqui de mortes registradas, lamentavelmente, no trânsito neste final de semana. Rapidinho, intervalo comercial.
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4: Voltamos com a Ronda Policial, são 12 horas e 41 minutos. Daqui a pouquinho vamos falar de acidentes registrados com mortes neste final de semana. Também aqui uma pessoa foi alvo da tentativa de homicídio com pelo menos 10 tiros aqui na Cascaleira. Tá bem tranquila a Cascaleira. Meus amigos, não vá pra Cascaleira. Lugar sossegado, só vou tomar uns tirinhos ali, uns pipocos ali, mas tudo certo. Vá para o Balneário Municipal. Tem segurança, tem salva-vidas, é um lugar gostoso. Você vai para um lugar ali onde não tem nenhuma segurança, é proibido nadar, é proibido banho, é proibido. Aí tem aquele redemoinho ali, tem a usina ali de Jupiá que puxa você para dentro do rio. Tem aquele, como disse o Tenente Cândido, né? Tem uma correnteza ali, então você vai correr risco à toa. À toa, desnecessária. O outro aqui é até risco, até demais. Pode tomar uns tiros aí, uns pipocos, tá tudo certo, hein? Jesus amado. Olha, pessoal, vamos conversar. Ó, antes de eu chamar a Cláudia aí, só solta o vídeo aí, Romeuzinho, por gentileza. O vídeo desse cãozinho da Meg. Meu amigo, o Noia, o filho do capeta aí desse Noia, ele pulou o muro da casa e levou uma cachorrinha, a Meg, de 13 aninhos, levou na noite deste domingo. Olha que infeliz. O que você faz com um nóia desse aí? Ai, que ele é vítima da sociedade. Aí você morre num pau no inferno esse aí. Aí você ainda sai como um autor ainda. A cachorrinha Meg, 13 aninhos, já não precisa nem falar que já é filha da família. Né? Tem criança, já é até irmã já das criancinhas. Já. 13 aninhos, você tá doido, um shih tzu. É, estou aqui, ó, em contato com a... Oi, Cláudia. Boa tarde, vamos dizer assim, que vai começar com certeza uma boa tarde. Vamos encontrar essa cachorrinha Meg. Aí, fala pra gente, Cláudia. O cara levou a cachorrinha, como é que é? Essa cachorrinha estava lá, foi que horário? O que aconteceu ontem? Fala pra gente, muito boa tarde. Boa tarde, porque nós vamos encontrar essa cachorrinha.
5: Boa tarde. Tomara.
4: Não, vamos sim, se Deus quiser. Como é que foi? Quem que é a Cláudia?
5: Sou eu.
4: Não, você. Aí você é filha ou não?
5: Não, sou a esposa.
4: A esposa.
5: Monique.
4: E a cachorrinha? Como é que fala um pouquinho pra gente? Que vocês estão? Como é que foi isso aí? Como é que é um baita de um sujo? A pessoa, eu tenho uma shih tzu também. Se sumir minha shih tzu, eu morro de coração lá em casa. Tá doido. Eu chamo ela de gordinha, que ela come tudo, sabe? E ela parece uma lixeirinha, come tudo. Aí a gente brinca com ela, tá doido. Eu tenho 8 aninhos, minha cachorra. Como é que foi, Cláudio? Como é que foi? Você acordou? Você viu na hora? Que hora que foi isso? Não, aí? Conta um pouquinho pra gente.
5: Ontem à noite, a gente saiu à noite com as crianças. Era por volta de umas 7h30. E a gente retornou umas 11h30. E aí a gente retornou e entrou. Não notamos ainda a ausência dela, porque ela também tá surda, né? Então, assim... Certo. Geralmente a gente, quando ela sente o cheiro, que ela vem. E aí a gente andou pela casa procurando dentro de casa, nos quartos, e não achamos a Meg, achamos estranho. Aí a gente retornou para fora da residência, foi quando a gente viu que a cerca tava danificada.
4: Que é isso?
5: Isso, aí a gente já imaginou que alguém teria entrado, só que não.

0: acaba fazendo sentido pra gente, né? A pessoa entrar e levar somente a cachorra, né?
1: Certo.
0: Aí eu pedi as imagens da câmera de segurança do nosso vizinho aqui e conseguimos agora há pouco, agora que ele mandou e a gente viu que a pessoa realmente pulou, pegou ela e levou embora.
2: Nesse vídeo que a gente postou, não dá pra ver direito, mas tem uma outra vizinha da esquina que tá salvando a imagem pra mandar pra gente, que dá pra ver bem quem é a pessoa. E o dono também da casa do lado, que deu essa imagem, ele também tem uma outra imagem que ele tá tratando pra melhorar, que é a hora que a pessoa chega, né, cuida o local, eles vão mandar pra gente também, pra gente poder identificar quem é a pessoa.
1: E essa pessoa, vocês já viram aí no bairro, no Vila Rara, vocês já chegaram a ver aí alguma coisa assim nesse sentido ou não? Ah, caiu? Então vamos tentar contar de novo aí com a Cláudia. Mas que infeliz, né, meu amigo? E vocês veem, por isso que eu digo, meus amigos, agora dia 4, vocês, por gentileza, você tem que pensar o seguinte aí na sua casa, você que é cidadão de bem, da direita, da esquerda, principalmente da esquerda, que você talvez ganha Bolsa Família, Bolsa não sei o que, Bolsa PQP, você é doutrinado pelo governo. A situação tá boa para você? Vai ficar bom para você? Vai melhorar o Brasil? Com esses vagabundos aí, com esse crime aumentando, você imagina a gente daqui 4 anos, você se dá um couro nesse nóia dos infernos aí, você passa a ser autor. Me levaram os fios lá da minha casa que eu tenho, um nóia desgraçado foi lá, levou os fios, dá vontade de dar um pau nele. Inclusive eu ofereço R$1.000, quem é um caseiro do seu caso, quem oferecer, quem encontrar ele, eu ofereço R$1.000. Se der um couro, eu ofereço R$2.000. Entra em contato comigo. Se eu oferecer um couro, eu ofereço R$2.000 para ele dar um pau nele, bem dado. Para ele devolver tudo. Agora, você tem que ficar sujeito a refém a uns nóis dos infernos abençoados desses. Aí, vamos supor, que nessas moças, coitada, estão sofrendo pra caramba. Conseguiu voltar o contato aí, meu? Estão sofrendo, elas fazem uma postagem aí nas redes sociais e diz o seguinte, ó, não quero problema nenhum, só quero minha cachorrinha de volta. Você tem que pedir pro abençoado do capeta que você não quer problema, não vai denunciar ele, só quer a cachorrinha. Que o cara pensa, que boca de fumo dos infernos é essa que aceita cachorro, meu? Que boca de fumo é essa? Que boca de fumo mais fuleira é essa aí que aceita cachorra? Porque não tem lógica, cara, furtar uma cachorra. Vai fazer o quê? Vai vender? Não, voltou a conexão aí? Hã? O Romezinho tá tentando contato aí, que é a nossa conexão. Que boca de fumo? Aceita uma cachorra dessa? Que boca de fumo? Você quer do boca de fumo aceitar uma cachorra? Ah, também vai. Aí tem que tomar uma cacetada também. Tem que tomar uma sapateada também, né, meu filho? Tá mancado na cabeça. Ah, que é isso, rapaz? E agora, você tem um presidente que fala que quem é o culpado é o Noia. Que o traficante é o vítima do Noia. Do viciado. O traficante que fica com a sua arma em punho, que tem a sua boca de fumo, que ele tá cheio de rosas para defender o seu território, sua boca de fumo. Ele que tem medo do Noia, que vai lá desesperado na abstinência para comprar droga. Então o culpado é ele. O Noia. Ah, a Beth do Brasil, que agora é vício. Pô, o cara legalizou a Beth, agora quer tirar a Beth. Ó, vamos devolver o dinheiro do rombo do INSS, sendo que o filho do cara tá envolvido. Rapaz, esse mundo nosso tá dos avessos. Não pode, rapaz. Você tá doido. Se esse Lula ganhar de novo, nós estamos, pra não faltar a palavra aqui, ferrado. Você tá doido, em tanto imposto, 36 impostos, você tá doido, rapaz. Agora, só não reclama quem recebe benefício, aí não vai reclamar nunca. Você recebe hoje 3 pau de benefício, vai reclamar o quê? Sem trabalhar, né? E vai entrar na justiça ainda, é duro, viu, bicho? É duro, né? Vamos tentar a conexão aí com a moça aí de novo, com a Cláudia, eu até passar uma dica pra ela. Olha, e lamentavelmente, conseguiu? Conseguiu com a moça? Ô Cláudio, sua tela está na vertical.
3: Cláudio, por gentileza, deixa sua câmera na vertical, por favor. Só para a gente conseguir ter uma imagem melhor. Isso, agora perfeito.
1: Isso, é isso. Agora aí, sim, Cláudio. Obrigado aí, minha amiga. Cláudio, como estávamos dizendo aqui, vocês saíram para

0: jantar, sair por volta das 7, retornar às 11. A cachorrinha aí tinha sumido. Aí vocês... Coloca na horizontal aí, Cláudio. Só vira a câmera aí, por gentileza, por favor. Isso. Ao contrário. Isso. Conseguiu, mas... Vai, é esse, é o meu no nosso tempo. Deixa vertical mesmo, Cláudio, deixa vertical mesmo. Entende? Aí, deixa assim mesmo, pronto. Esse meu técnico de som aqui tá apanhando aqui, esse é o meu aqui, eu vou depois dar umas qualificações pra ele aqui. Me diz uma coisa, Cláudia. Vocês foram jantar e tal, saíram e voltaram, o cachorro não tava, pegaram as imagens e agora estão buscando mais imagens. E as crianças, tem qual a idade das crianças?
1: 26. Tem duas crianças.
0: Qual a idade? Desculpa, não entendi.
1: 9 e 6 anos.
0: As cachorrinhas mais. O petzinho é. Olha, tadinha. Elas são caçula perto do pet.
1: Sim. Ela é a filha mais velha, a Maggie.
0: Nossa. Vocês ganharam? Vocês compraram esse cachorrinho?
1: A gente comprou.
0: Olha. Então vamos anunciar aqui, só joga de novo a imagem, o Romeuzinho, a imagem do Peba e do Noia. Aí você só fica esperta aí, o Cláudia, minha amiga também que tá aí ao seu lado, que o pessoal agora, para não ligar para você, fala assim, ah, nós encontramos o cachorrinho, está comigo, você manda R$300, que também é outro Peba golpista que vai oferecer esses oportunistas, tá?
1: Enquanto isso, a gente já tá ligada já.
0: Fica esperto. É, ó, 67-99261-2358. É o telefone aí da Cláudia, da família. Olha, vamos divulgar aqui. Você mande essas imagens, você assim que recuperar aí, essas imagens que obteram, melhor dizendo, pro Rafael, vamos divulgar a foto desse peba do capeta aí, dos infernos aí, tá?
1: Pode deixar.
0: Obrigado, minha amiga.
1: Eu que agradeço pelo espaço.
0: Obrigado. Olha aqui, o cachorrinho tem 13 anos, a outra filha tem 9. É 9, o cachorro mais velho da casa. Ah, meu amigo, como é que eu... você que é mãe aí desse Noia dos infernos aí, minha amiga, tem um bom senso. Ó, meu filho lazarento é um Noia que não tem jeito, porque tem os viciados, vocês têm que esticar a mão, aqueles que querem sair, você tem que esticar a mão, porque você não pode virar as costas também. Tem aquelas pessoas que não querem sair porque a droga é mais forte que o cara quer se libertar. Aí quando aquelas pessoas querem ficar liberto, você tem que ajudar. Isso é fato. São poucos? São. Mas você salvando um de 50, de 100, você já salvou uma família. Isso é fato. Agora, aquele que não quer sair, aquele que é um peba, aquele que é um imundiça, tem que tomar um couro. E mesmo assim, couro não adianta, porque senão não tinha polícia e vagabundo. Porque senão tinha vagabundo, mas tanto por isso que chegou a ripa em vagabundo, tanto que a gente chega a ripa, né? Não adianta. Aí quando mata um desses, lembra daquele ladrão que não parava de furtar casa, o peito de pombo foi morto, aí depois de morto, o cara, quem matou se tornou autor, o Patrick, lembra? O Patrick ia preso, ele ia voltar para sua residência, naquela região aqui do São Carlos, do Vila Aro, e ele voltava furtando, ele aproveitava o carreto. Né? E mataram também ele. Aí passaram seu autor. Então a nossa lei tá tudo doido, tá tudo invertido. O cidadão de bem hoje é o Peba. O cidadão de bem é o Peba, né? E o Peba é a vítima. Ah, rapaz, que é isso? Cor de louco isso aqui. 12 horas e 54, vamos rapidinho no intervalo comercial e voltamos em instantes.
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3: Voltamos com a Ronda Policial. Muitas ocorrências neste final de semana. Tivemos mortes registradas, lamentavelmente. Uma pessoa perdeu a vida na cidade aí de Braslândia após uma conversão aí de uma tracker. Um veículo tracker fez uma conversão e um moleque, 18 anos. Moleque, eu falo, é jovem, tá, gente? Não é de molecada, é moleque, é molecão, 18 anos. A pessoa ser 18 anos perder a vida num acidente de trânsito aí. Olha só, garoto novo pra caramba, né? Cheio de, olha, tudo pela frente aí. Aqui a Polícia Militar registrou esse acidente onde ele estava com uma motocicleta Yamaha, uma MT-03, e um outro veículo aí, uma Chevrolet Tracker, ali na Avenida José Francisco da Silva com a Rua Diocleciano da Fonseca, em Brasilândia. Conforme as informações, o Luiz Antônio Lino Pazini, 18 anos apenas, um rapaz novo pra caramba, viu? 18 anos apenas, ele trafegava pela avenida com a motocicleta quando a Tracker, o veículo Tracker, seguia no sentido contrário e fez uma conversão à esquerda para acessar a Rua Diocleciano da Fonseca. Houve a colisão. A motocicleta foi atingida na lateral direita do veículo, né? Houve essa colisão, destruiu totalmente a MT-03, uma alta potência aí, arrancou a dianteira da Tracker, né? Os policiais chegaram ao local, o motociclista já havia sido atendido, foi levado ao atendimento. Ele sofreu fraturas graves, incluindo fraturas nos braços, nos dois braços, na perna esquerda, e além de um traumatismo craniano. A vítima foi socorrida ao hospital, Júlio César Paulino Maia, mas aí acabou vindo a óbito. Que é isso, rapaz? Lamentavelmente, sentimentos aí para a família do rapaz tão novo, né? E se vier a conversar, a barbeiragem, outro cara e matar o cara, é duro, né? Aí essas barbeiragens arrebentam a vida da família por imprudência do cara. Pô, mas lamentável mesmo. Sentimentos aí para a família. Aí, e no caso, foi feita uma frenagem, só para vocês terem uma ideia, como a velocidade não estava baixa dos veículos, a frenagem, ele foi feito aqui uma frenagem de 8,5 metros do pneu da Tracker. Que é isso, hein? Que é isso? Coisa lamentável aqui. Meu amigo, por isso que nesse dia 4, vamos bater bastante aqui, bater para vocês conscientizar. Eu não consigo entender. Eu queria entrevistar um petista. Quem aqui tragou? Quem é petista, pelo amor de Deus, vem aqui no meu horário. Me explique, por favor. Me coloca na minha cabeça. Me explique. Fala, você é burro pra caramba. Você é um jumento. Eu vou te explicar, seu jegue. Vou te explicar, ô burrão. Fala pra mim de jeito. Ó, quando a gente fala que o PT é bom, o traficante, coitado dos traficantes, não pode diminuir a maioridade penal do coitado, que nem a Marina Silva deixou aí falando no debate, que são vítimas. O cara que mete o cano na sua cabeça, estupra aí a sua esposa, a sua filha, 16 anos, 17 anos, ele estuprou, violentou, mas só que não sabe, ele é vítima, coitado. A Marina Silva falou isso no debate, agora para o Senado, agora São Paulo, e tem doido que vai votar na mulher, né? Ah, coitadinho, o traficante que é vítima do noiado, do vice.

0: Ah, coitado, não é que mandou, tá comprando pouco. Não vai deixar o traficante, não vai deixar o traficante, não vai ficar rico. Oh, eu quero que um petista venha aqui, fale pra mim, Fábio, você é burro pra caramba, você é um jumento, eu vou te colocar na cabeça, eu voto no PT. E eu faço eu votar no PT, que eu não consigo entender umas logísticas desse, não consigo entender. Eu acho que quem não fala isso, quem fala que o traficante é vítima, é porque não tem um viciado, um dependente químico na família. Não tem outra, não sabe o trabalho que o viciado, o dependente dá na família. Desde optar aí até chegar a ser um ladrão, porque vai chegar a furtar, roubar, ou até mesmo matar, se matar a família, como muitos casos já vimos, e etc. Só pode, cara. Porque não tem lógica. Se você não gostar do Flávio, beleza. Não gosta do Flávio Bolsonaro. Ah, que Bolsonaro é isso, Bolsonaro. Beleza. Vota no Caiado, vota em outra pessoa. Larga a mão desse raio desse PT. Pelo amor de Deus, nós estamos fodidos se esse PT voltar. Perdão da palavra. Ah, pelo amor de Deus, bicho. Tá de saco cheio já dessa turma aí. Vai acabar com a fome. Pô, o cara ofereceu picanha, agora tem que oferecer Monjara. Quem comeu picanha demais tem que emagrecer Monjara agora. Vai, seus bestas. Comer bastante picanha. Ah, quem mandou comer abóbora? Vai comer abóbora todo dia. Tá doido, gente. Ah, Maria. Vamos embora, são 13 horas, já chegamos aí ao fim. 13 e 1, rodando aqui, chegamos, estouramos horário. Agora fique com a Guta Rufino. Tenham todos aí agora uma música boa com o Rock 96. Um abraço a todos, voltamos amanhã. Amanhã não deu tempo aí de falar todas as ocorrências, falamos amanhã. Tchau, gente. Se Deus quiser, até amanhã. E uma Késia Marques, obrigado pela audiência, almoçando, escutando a Ronda Policial, minha amiga. Tchau, tchau.
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3: É isso aí, eu tô chegando por aqui nesse dia 28 de setembro, uma segunda-feira. Muito boa tarde, eu sou Augusta Rufino e esse é o Rock 96 da Caçula FM e até às 3 da tarde eu sou a sua companhia aqui durante a nossa programação para curtir muito som, muito pop, muito rock, para animar o início de tarde aí para você que tá no carro, tá dirigindo, tá em casa ou tá trabalhando. E a gente vai começar com tudo aqui, com Legião Urbana.

É isso aí, atendendo o pedido do nosso ouvinte, Paulo Guimarães. Acabou de rolar aqui, olha, Eric Clapton com Cocaine. Quem chegou por aqui? Celso José de Souza. Celso, você quase acertou a próxima música, viu? Tava programado uma outra do Cazuza aqui. Mas a gente vai trocar aqui, eu vou atender seu pedido musical. Você acabou de pedir, mas essa aqui eu vou colocar pra você, Barão Vermelho. Aí, o pedido do Celso do Paranapongá, aqui, Celso da Defesa Civil, Bete Balance. A gente vai curtir agora e na sequência tem Skank também.

0: isso aí, a gente vai pro intervalo comercial rapidinho. Já eu tô de volta com a Rock 96, com muito pop rock pra você curtir aí comigo nessa segunda-feira, nesse início de tarde. Até daqui a pouco. 96,
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2: Caçula 1:33. Tô de volta por aqui, tem áudio de ouvinte participando com a gente. Lembrando que você participa no WhatsApp, 679-9149-8282. Deixa recado, pede música, interage comigo aqui até às 3 da tarde, durante o Rock 93. E olha só, Tânia Conceição, fala comigo, Tânia. Boa tarde, tudo bem?
3: Puta, boa tarde. Ótima tarde, bom trabalho aí pra você. E eu quero ouvir a música do Capital Inicial, Tempo Perdido. Feliz pra você, pra todos que gostarem, pra mim, pro meu marido Anivaldo e pra todos os meus amigos que estão na sintonia. Pra Ana Lelis, pro meu primo Debrair, pra minhas filmas lá do Pacaraí. Um abraço.
2: Um abraço, Tânia. Obrigada pela sua participação, viu? A gente vai ouvir Tempo Perdido aí, uma música maravilhosa, né? Do Renato Russo, mas aqui na voz do Dinho, né? Capital Inicial. Essa música me traz boas lembranças. Tem um amigo que eu perdi em 2008, 2009, não me recordo o ano certo. E ele adorava essa música. Vamos curtir agora, Capital Inicial, Tempo Perdido.

0: gente acaba de ouvir aí The Cut com Pain on My Heart, uma música aí lançada em 2000, que fez parte da trilha sonora do filme 60 Segundos. Muita gente com certeza identificou por aí aquele lá que tem a Angelina Jolie como uma das personagens principais. A gente vai pro intervalo comercial rapidinho, daqui a pouco muito mais música pra você. Já já eu tô de volta, esse é o Rock 96. 96,
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8: Caçula 1h53. É isso aí, quase encerrando a primeira parte do nosso programa, mas ainda tem uma hora de muita música pra gente curtir por aqui. Vamos começar agora com Ira e curtir também Lulu Santos. Já já eu tô de volta, porque a gente ainda tem mais uma hora de muito pop rock pra animar a sua tarde aí de segunda-feira. Começar a semana com tudo, energia lá em cima. Música.

É isso aí, acaba de encerrar a primeira parte do Rock 96, mas a gente ainda tem uma hora de muita música aqui na nossa programação, então fica ligadinho depois do comercial, tô de volta, hein, até às 3 da tarde. Eu, Augusta Rufino, sou a sua companhia aqui nessa tarde de segunda-feira.

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Segunda parte do Rock 96, eu sou Augusta Rufino, muito boa tarde para você que tá chegando agora. E eu quero agradecer também você que tá desde o início da tarde comigo aqui, desde uma hora. Lembrando que de segunda a sexta-feira, das 13 às 15 horas, o Rock 96 está aqui na Caçula FM, trazendo o melhor do pop e do rock nacional e internacional para vocês, ouvintes, que estão curtindo a nossa programação aí do carro, de casa, do caminhão, do trabalho, seja de onde for, pela internet, pelas ondas do rádio também. Sejam muito bem-vindos, uma excelente tarde. Essa programação é feita para animar e para tocar vocês de forma muito nostálgica, trazendo aí, olha, clássicos dos gigantes do rock. Eu quero mandar um grande alô para Ana Leles, nosso ouvinte fiel aqui, grande amiga. Um beijão, viu? Tá curtindo a nossa programação. Para Tânia Conceição e para o marido dela. Para o Onivon, que já participou aqui da nossa programação. Já...

já pediu para tocar um som aqui agora há pouco, CFM22, e também fez um pedido agora que vai abrir a nossa programação dessa segunda parte, e pro Paulo Guimarães sempre presente aqui com o melhor dos pedidos clássicos do rock internacional, que também vai rolar ainda hoje, viu? E vamos abrir agora com tudo a segunda parte do nosso programa, curtindo Titãs, que é um clássico do rock nacional, e uma música... Essa eu tenho certeza que você conhece. Sonífera Ilha. Vamos lá então, e na sequência tem Papas da Língua, tem Jota Quest e muito mais.

0: É isso aí, a gente acaba de curtir Losing My Religion, também ouvimos Venha Andar Comigo do Jota Quest, Lua Cheia, Papas da Língua e Sonífera, Ilha de Titãs, aqui na Rock 96. Continua comigo sintonizado e participa pelo nosso WhatsApp 679-9149-8282 e deixa um recado, pede música, interage aqui durante a nossa programação desse início de segunda-feira e de tarde de segunda-feira. A gente vai para um intervalo rapidinho e já eu tô de volta agora com os grandes clássicos do rock internacional. Então atenção vocês, roqueiros de plantão aí que curte um rock internacional, é agora, depois dos comerciais.
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4: Caçula, 2h24. E como prometido, eu tô de volta e agora é hora de curtir os grandes clássicos internacionais do rock. Então atenção, você que curte rock internacional, você roqueiro de plantão que tá sintonizado na Caçula FM, esse é o Rock 96, eu sou Augusta Rufino e a partir de agora a gente vai curtir os grandes clássicos, as músicas mais ouvidas aí nos anos 90, 2000, do rock internacional. E a gente vai começar com uma banda muito popular, muito conhecida, Nirvana.

Veja bem, LAD, Cranberries, The Killers e AC/DC, Nirvana aqui na Rock 96. A gente tá indo pro último bloco do Rock 96 aqui na Caçula FM. Passou rapidinho, hein? Segunda-feira já começou com tudo. Tô de volta já. A gente vai encerrar o programa em grande estilo, com grandes clássicos aí pra você curtir comigo.

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9: Caçula, 2h45. Voltem aqui pra gente encerrar a programação, nosso último bloco, tem mais música pra gente curtir por aqui, pra animar a tarde de segunda-feira, e eu vou começar com um clássico aí do rock romântico, Roxette, pra você curtir comigo.

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0: mandar mais uma vez um abração carinhosamente lá pra toda a galera também lá do Ortega Variedades, hein? 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Tá lá a Vitória, tá lá o Nelson, amigo Neguinho, tá bem? Alô, Neguinho, abração pra você, valeu, meu irmãozinho, clima de rodeio, vambora de moda boa. Vou mandar até um abração carinhosamente pra todo o pessoal também lá, deixa eu ver aqui, é o pessoal da CJR também, né? Alô, Éder, forte abraço pra você, meu irmão, tamo junto, é nóis. Ajeita essa moda aí, mexerica, já põe no pé do E.
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coisa boa demais, né? Toda essa galera participando com a gente por aqui também na pegada do rodeio. A nossa maravilhosa, a nossa abençoada segunda-feira, hein? É, que nós tenhamos uma semana cheia de proteção do nosso Pai Celestial. Que seja uma segunda-feira, que seja uma semana abençoada pra todos nós, né? Deixa eu mandar também uma alusão especial ao nosso amigo Pedrão também. Alô, Pedrão! Forte abraço pra você, valeu, meu irmãozinho! Olha só, Luquinha também tá com a gente por aqui, também grande Luquinha. Um abraço pra você, obrigado, viu? Obrigado pelo carinho, ele pede moda de Ataíde, Alexandre. Daqui a pouquinho a gente vai ajeitar essa moda pra você com todo carinho também. Valeu, meu irmão! Olha só, também deixa eu mandar também uma alusão especial para todo o pessoal da família Ramírez, ao Júlio César Ramírez, também pra Tina, lá pra Leodora, lá pro Vitor Hugo, todo o pessoal que tá sempre na audiência com a gente por aqui também, né? Pessoal lá do sítio Tatupeba, recebam aí o nosso abraço! Eita, galera, pode participar, pede moda, nós ajeita, ajeita a moda!

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1: 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E o sorteio será dia 21 do mês de dezembro, o sorteio de uma caixa de som avaliada em R$2.000, hein? 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Boa sorte pra você, valeu, vambora! Só tem as melhores modas sertanejas em clima de rodeio, bora pra cima deles!
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0: também mais uma vez. Um abração carinhosamente lá, ó, pra todo o pessoal da RS Móveis, tá com a gente por aqui mais uma vez. Mandar também uma alusão especial pra toda a galera também lá do Cacá Variedades, duas lojas no coração de Três Lagoas. 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

coisa boa demais, né? Nessa maravilhosa, nossa abençoada segunda-feira. Só tem as melhores modas sertanejas em clima de rodeio. Cadê o gritinho do Romeuzinho, hein? Mandar também uma alusão especial pra toda a galera também, né? Pessoal sempre participando com a gente por aqui, também o pessoal da rodagem. Mais uma vez, recebam aí o nosso abraço. É só você participar, é só você pedir moda, que aqui o Daniel Santos agir.

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Deixa eu mandar também um abração especial lá pra Janaína, também tá com a gente por aqui na audiência, né? Alô, Janaína, forte abraço pra você, obrigado, hein? Manda alusão também lá pra Amanda, mais uma vez, obrigado pelo carinho. Também o nosso amigo Mateuzinho, tá bem, Mateuzinho? Abraço carinhosamente pra você. Gente, ó, daqui a pouquinho Daniel Santos tá indo embora, hein? Vambora!

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Vem aqui em casa suas coisas buscar. Aproveita e traz as minhas que ficaram aí também.

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coisa boa demais. Deixa eu mandar mais uma vez. Abraço especial para o Zé Carlos, também para a Moralina, hein? Alô, Zé. Ótima tarde para você, nossa maravilhosa, nossa abençoada quinta-feira. 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É só você estar indo lá no Zé Carlos e também na Moralina, viu? 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Quer dizer, um abração especial pra você, valeu, Zé. Forte abraço, alô, meu irmãozinho. Uma data belozinha especial lá pro Paulinho, tá bem grande, Paulinho, tá na audiência com a gente por aqui, tá bem, uma abençoada tarde pra você, valeu, meu irmãozinho, valeu, vambora, vambora. Mandar também uma alôzinha especial lá pro Jurandir. Tá bem? Alô, Jurandir, como é que você tá, meu irmão? Tá tudo certinho? Tá belezinha? Beleza, vambora. É só pé de modão, tá no jeito a moda, hein, Jericó? Tá no jeito a moda.

essa galera pode participar com a gente por aqui também através do nosso WhatsApp, é o 679-9149-8282.

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No 3 a gente canta todo mundo, eu quero ouvir, vem.

Gente, eu quero aqui agradecer você pelo carinho da audiência, desejar pra você uma noite maravilhosa de segunda-feira, e amanhã terço, amanhã na terça-feira nós estamos aqui novamente a partir das 3 horas da tarde, com certeza, tocando sempre as melhores, hein? Oferecimento também sempre das melhores empresas do Brasil, você sempre participa, você sempre pede moda e nós ajeitamos! Dá um beijão também pra minha mãezona, tá lá em seu vira, alô mãezona, aê, bonitona! Meu irmão Nenezão, Dirceu, Arceu, meu irmão Denir, também um beijo pra você, obrigado pelo carinho, minha irmã Aparecida, minha esposa Cidinha, toda a galera sempre na audiência com a gente por aqui também, né? Deus abençoe cada um de vocês, fiquem todos na paz! E amanhã, terça-feira, a partir das 3 horas da tarde, o Chicote estrala novamente. Eita, Grupo Caçula de Comunicação, vambora!

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A Radioatividade leva até vocês mais um programa da série a série. Dedique uma canção a quem você ama. Eu tenho aqui em minhas mãos uma carta. Uma carta de um ouvinte que nos escreve e assina com um singelo pseudônimo de Maricu.

esquecido da pequena e pacata cidade de Miracema do Norte. 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Onde quer que você se encontre, volte para o seio de sua amada. Ela espera ver aquele caminhão voltando, de faróis baixos e para-choque duro. Agora uma canção, canta pra mim, eu não quero ver você triste assim.

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